E através desta linda canção, nós queremos homenagear o nosso querido e saudoso irmão Jonas, o qual fez parte deste grupo. Ele que com fé e grande coragem venceu as lutas dessa vida. E nós continuamos adorando e louvando a Jesus.

sentimento que houve também em Cristo Jesus, pois ele, subsistindo em forma de Deus, não julgou como usurpação ser igual a Deus. Antes a si mesmo se esvaziou, assumindo a forma de servo, tornando-se em semelhança de homens.

quantos foram alcançados pelo sangue de Jesus Cristo. Ele tomou sobre si as nossas enfermidades e as nossas dores levou sobre si. E nós o reputávamos por aflito, ferido de Deus e oprimido. Mas ele foi transpassado pelas nossas transgressões e moído pelas nossas iniquidades. O castigo que nos traz a paz estava sobre ele, e pelas suas pisaduras

é pra Jesus. Amém? Pessoal, ainda assim, um pulandinho pra Jesus. Vamos lá, a hora que tiver um bom tanto de som, nós soltamos um pancadão pra Jesus. Vamos lá, pulando.

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Alô, minha gente, aqui é o Matos Nascimento. Opus Dei é o melhor grupo do sul do Brasil, um dos melhores do país. É por isso que eu topei gravar com eles essa canção.

A noite chegando e a gente cantando, lembra? Era o céu na terra, era a música no ar. Lembra? A data marcada na agenda de Deus, lembra?

O pastor Marcos entrou lá. E eu voltei para Jesus. Eu estava no meio da multidão, eu estava lá atrás, perdida, sem perspectiva de vida, sem saber para onde eu ia, o que eu ia fazer. Mas ele entrou lá com coragem. É ele quem vai nos presídios, é ele quem vai nas delegacias, é ele quem vai nas comunidades. Quantas pessoas já receberam o pastor Marcos nas comunidades? Aí levante a mão assim. É este homem quem faz esse trabalho maravilhoso. E é mesmo o que Deus fez na minha vida. Quando eu voltei para Jesus, quando eu aceitei ele de verdade, melhor dizendo, ele vai fazer na tua vida. Você crê nisso? Diga, eu creio. Levante as suas mãos assim comigo assim. Eu quero profetizar bênção para a tua vida hoje. Aleluia. O Senhor está aqui neste lugar. O Espírito Santo de Deus está aqui neste lugar.

subsistindo em forma de Deus, não julgou como usurpação ser igual a Deus. Antes a si mesmo se esvaziou, assumindo a forma de servo, tornando-se em semelhança de homens

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Deixa eu dar um abraço em você e um bom dia com alegria do rádio. Chegou!

lindinho. Abraça, abraçando todo mundo do rádio. Agradecer a cada um que está acompanhando nós, que achou nós. O lindinho da Continental chegou pra ficar com você, abraça você, comunica com você. Que café cheiroso, viu, Dona Maria? Esse café da sua casa tá uma benção. Obrigado, obrigado. Abriu as portas da comunicação pra mim, pra você. Esse coração abençoado que você tem, que tá comigo aí, nessa casa lindíssima desse casal. Filhos abençoados, filhas abençoadas, menininha de Jesus, o lindinho chegou, chegou, chegou, chegou, o lindinho chegou, você é linda, mulher. Homem que tá ouvindo o rádio, você é lindo. Sabe por quê? Porque papai do céu fez você, criou você do jeito que você é. Ele ama você, viu? E tem projeto lindo na sua vida, viu? Eita glória, Deus. Papai, segure minhas mãos, papai. Papaizinho, segure nas minhas mãos. Vamos ouvir com todo o coração.

dia, bom dia, bom dia. Pra você que tá ligadinho, né? Sintonizado aí nessa emissora de rádio. E é daqui, viu, que compartilhamos aqui a palavra de Deus, de Papai do Céu, viu? Levando aí mensagem de fé e esperança e amor, né? Para fortalecer o coração, né? Filhinha e filhinho do rei. Exatamente. Você é filho e filhinha do rei. Você tem um rei.

meu nome, né, aos amigos do rádio. Eu sou Gilberto Leite da Costa. Venha comigo conhecer a nossa programação de rádio de segunda, terça, quarta, quinta, sexta, de 7 às 9 da manhã, né? Eu e você, você na comunicação do rádio. E o Espírito Santo, ele está aqui nessa cada manhã assim de transmissão, né? É um convite para ouvir, refletir, renovar a fé, viu? Exatamente. Acompanhar a nossa programação e venha fazer parte aqui dessa família de rádio, né? Aonde nós compartilha a palavra de Papai do Céu para coração, levando a mensagem de fé, esperança e amor para fortalecer seu coração. Você já conhece o Lindinho? Sou eu, é, o Lindinho da Continental. Eita glória, né? Vejamos aqui. Eita Jesus, agradecer, agradecer pelo meu irmão, pela minha irmã que está acompanhando nós aqui nesta programação, porque você é mais do que um abençoado. Já falou com o papai, hein? Não, já é conversar com o papai criador, né, meu irmão, minha irmã, hein? Vamos conversar, falar, apresentar ele. Valeu!

Eita glória, né? Que maravilha, né? É, que maravilha, maravilha, maravilha. Tem você aí do outro lado do rádio. Você já falou com o Papai do Céu, né? Hein? Já conversou com o Pai? É muito bom conversar com o Pai, viu? Eita glória. Exatamente, né? Exatamente, orar, conversar com Papai do Céu, contar tudo o que se passa no seu coração, viu? Eita glória, é bom demais, é lindo demais, viu? Conversar com o Papai, que ele quer ouvir eu e quer ouvir você, viu? Exatamente, ouvir, escutar, né? Amém? É muito importante. Às vezes, pode dizer assim, não, eu não tô vendo, mas orar, meu irmão, conversar com o Papai e confiar que ele tá ouvindo você, tá escutando você, viu? Não vá sair querer contar as pessoas, não, viu? Só porque você tá vendo a pessoa, né? Você tá vendo a pessoa, aí você quer falar. Aquilo que você quer falar, escute. Aí você tá dizendo assim, olha, calma, peraí, olha, você tá dizendo, não tenho força para orar. Eu sei as palavras que eu vou dizer, mas quando me ajoelho, você tá dizendo isso assim, olha, lá no seu pensamento, aí some tudo, sabe? Aí dá aquela angústia. É o que você está passando. Não sai uma palavra. Aí não consigo orar. Confia, meu amado. Minha amada, é tão gostoso. Papai do Céu está com você. Está aqui comigo, olha. Aqui comigo, olha. Sabe quem está aqui comigo? O Espírito Santo, o Criador e o Pastor, que é o Cordeiro de Deus, está aqui comigo. Estevão viu o céu aberto, estava lá no trono, Pai, Filho e Espírito Santo. Mas eles estavam com Estevão também na terra. Aí você pode dizer, mas por quê que um discípulo passou pelo que passou? Será que não podia, aquilo não acontecer? Mas só que Estevão não era daqui. Chegou o dia de Estevão ir embora. E ali a matéria dele foi apredejado. A transmissão de raiva, ódio, ira, porque Estevão estava comunicando a verdade, levando a luz, levando o pão, levando a água, servindo o reino espiritual. Mas ele viu o reino espiritual e diz, eles não sabem o que faz. Pai, perdoa eles. O inimigo irado usando aquele povo, aquelas pessoas ali, pensando que estava acabando com a vida de Estevão. Mas estava não. Estevão estava indo para a cidade santa, Jerusalém, e
espiritual e celestial. Amém? Então, busque o reino de Papai do Céu e a sua justiça. Deus está aí com você. Amém, glória a Deus. Eu não tenho um tico de medo. Aqui é de Deus, nós. A rádio é de Deus. Os ouvintes é do Pai Criador. O Espírito Santo pairou sobre você. Está trabalhando na sua vida. Essa é a minha fé. E ele está aqui. Eu digo, você falar, conversar, conversar com o papai, orar, conversar com o papai. E não temas, ele tá ouvindo a sua oração, viu? Amém, glória a Deus, eita glória. Jesus é maravilhoso, amado. Jesus é maravilhoso, viu? Ele está aqui ouvindo, contemplando, eita glória. E não tem mais, viu? Não tem mais, não tenha medo. Vamos ouvir aqui. É o repentista, viu? A homenagem aí ao povo do sertão que está ouvindo essa programação aqui com esse menininho de Jesus.

Cristo, ele é o pastor que salva, que liberta, que transforma a vida de um homem pecador. Nem só de pão viverá o homem, mas tem que nascer de novo. Eita glória!

Alegria, Gilberto Leite da Costa. Esse é o meu nome que todo mundo ama e que todo mundo gosta. O anjo do Senhor está aqui, né? É, para alimentar cada um de nós com a palavra de Papai do Céu, né? Isaías, olha aí. Isaías, capítulo 6, é o versículo 5. Aí o profeta aqui, olha. Se desespera. Então disse eu, o profeta Isaías, ai de mim, eu vou perecendo, porque eu sou homem de lábios impuros, hábitos e habito no meio de um povo impuros lábios, e os meus olhos viram o Rei, o Senhor do Exército. A palavra do profeta Isaías, e essa palavra aqui é pão, né? É água, né? E nem só de pão vive o homem, mas sim da palavra do Criador, né, meu irmão, minha irmã? Embora aqui a oração aqui, ó, do profeta, exatamente, tinha sido sempre bem sincera, né? Isaías aqui não era um homem apaixonado, né? A sua profissão de fé tinha sido assim ortodoxa, bem vazia, né? Com pouca consciência interior da grandeza do Criador, Deus vivo. Diferente aqui, ó, do Serafim, né? Os lábios de Isaías era impuro. Na verdade, ele não era melhor do que ninguém. Ele disse, o profeta disse assim, ó, sou um homem de lábios impuros e habito no meio de um povo de impuros lábios. O indicador mais seguro do que a graça de Deus está exatamente renovando. Não é quando repetimos todas as coisas certas sobre sua graça, mas quando paramos de nos colocar acima dos outros e até acima de Deus. Não sou tão mal assim, na verdade. Sou melhor que muitos. Puxa, Deus tem muitos, né? Glória a Deus. Sorte por ter minha atenção, dedicação, durante uma hora inteira, toda semana. A graça de Deus nos desperta, nos leva a ter pensamentos novos. Não importa o que eu penso de mim, o que importa é a minha situação perante Deus. Aqui estou respirando seu glorioso ar, comendo sua gloriosa comida, indiferente à exposição da sua glória que me cerca. Que direito tenho de estar aqui, quando este estado aqui de consciência se forma na mente de Isaías, ele pronuncia aqui, olha, a conclusão. Ai de mim! Essas são as palavras proferidas pelo próprio profeta Isaías no seu livro. E ela prenuncia uma desgraça profética para si mesmo.
Ele não brinca na presença do Criador. Pela primeira vez, ele realmente adora a Deus. Pela primeira vez, a sua boca fala com mais elevado título de simplicidade. O profeta, né? De inocência, a intuição de uma alma que se encontrou na luz divina, santidade. Pela primeira vez, ele entende que é uma pessoa típica da sua geração, cuja fé estava descuidada, pouco sincera, sua boca não estava cheia da oração dos serafins, mas de uma repetição e desculpas justificadoras, né? Mas agora Isaías está se vendo porque ele vê a Deus e alguma coisa nova está entrando no seu coração humilde, né? Humilde, o profeta Isaías contemplou, viu a glória do Pai. E você está contemplando aí o agir do Pai trabalhando na sua vida? Você tem que ver, meu irmão, pela fé, minha irmã, pela fé. Crê que você nasceu de novo, você é barro. Eu sou barro. Nós temos um Pai, nós temos uma cidade, Jerusalém espiritual e celestial. Como é que eu vejo isso? Como é que eu contemplo isso? Na palavra, na escritura. Como é que eu vou para lá? Você tem que ver a porta aberta. Você tem que comer maná, beber água, olhar para o pastor, ver o pastor, andar com o pastor, conversar com o pastor, ver a arca sagrada, as 12 tribos de Israel, coluna de nuvem, coluna de fogo, andar, caminhar, né, no deserto, ver a vitória no deserto, atravessar o Mar Vermelho, sair da escravidão, não olhar para o adversário, para o inimigo, né? Ver o adversário, ver o inimigo, tem medo, né? Causa medo, a voz do adversário, e quer ser escravo. Acha que não tem saída. Não vê coluna de fogo. Não vê o anjo do Senhor acampado. Fica dizendo, como é que pode isso? Como é que eu vou conseguir isso? Nunca vê saída. Não é porque tem um mazão aí na frente. Mas o Pai, ele quer que eu e você ande. E passar, ele vai abrir a porta, as águas do mar. E você cantar, louvar, adorar ele lá do outro lado do marzão. Essas lutas aí, essas dificuldades, esses problemas aí, que você está pensando, olhando para enfrentar. Jesus, o barco, os discípulos estavam no barco. Jesus chamou um para ensinar que tem que andar por cima das águas. Andar por cima das águas. Chamou pelo nome. Pedro,
Ele conhece você, meu irmão, minha irmã. Não temas, você não vai se afogar nas águas, viu? Nessas lutas aí que você acha que vai perecer. E agora, como é que eu saio dessa situação aqui, homem? Hein, pelo amor de Deus. Mas aí você vai andar. Andar por cima das águas. Hein? Eita glória. Olha, o navio foi embora. Aí foi, ó. O navio foi embora, eu tava lá no navio. Eu ia viajando. Foi mesmo, foi, homem. Por quê? Ah, eu não te conto. Ah, pois conta, vai. É porque papai do céu falou pra mim. Foi mesmo? Foi, homem, foi. Pra pregar a palavra. Anunciar a palavra. Mas só que eu não gosto daquele povo. Para mim, aquele povo não tem salvação. E eu não gosto daquele povo. E tenho medo daquele povo, sabe? Ele mandou eu ir lá para uma cidade. Que nome dessa cidade é? Ah, eu não te conto. Ninive. Já pensou? Papai mandar eu para lá, para Ninive. Homens sanguinários, homens perversos, homens ruins, perversos. Aquele povo ali não tem mais jeito, não tem mais salvação. Sabe o que foi que eu fiz? Não, você não contou. Ah, pois senta aí que eu vou contar. Descansa aí. Senta aí nessa cadeira aí, abençoado. Eu, uns trocadinhos, né? Pensei, falei pra minha família, sabe de uma coisa? Tô cansado, juriado. Certo? Foi Deus falou pra mim pra eu pregar a palavra, lá em Ninive. Xi, só tem coisa ruim lá, viu? Misericórdia, vou de jeito nenhum, eu vou viajar pra outro lugar. Aliás, eu vou é tirar folga, vou tirar férias. Vou nada, não vou de jeito nenhum. Vou não. E aí, tava no navio. Meu amigo, tomando café, almoçando, jantando, naquele banquete. Sabe? Lá naquele cantinho que eu não queria ver ninguém. Mas de repente me acharam. Procuraram saber como é meu nome e me identificaram. Entendeu? Compreendeu? Sim. Aí o navio tava daquele jeito, sabe? Vira, não vira. Aí tiraram a sorte. Tudo caiu em cima de mim. Sabe o que foi que a tripulação fez, meu amigo? Não. Jogaram eu no mar. Foi mesmo, foi, homem. Aquele navio, agora eu só me lembrei de uma coisa. Diga, do profeta Elias. Por quê? Rapaz, Elias estava com o ribeiro. É mesmo, ribeiro correndo água, banho, lazer, conforto. Uma rede bem armada, altos cochilos. Ô, vida abençoada do profeta Elias. Aí os garçons chegavam. Café, almoço, janta, cuidando do profeta. Rapaz, eu não te conto. Que foi? O profeta Elias olhou assim. Regalou os olhos. Após não conhecer o papai. Foi mesmo. Papai disse: Elias. Aí ele disse: ai,
Elia disse, o que foi, pai? Tô aqui de férias. Olha aqui o que o senhor tem me dado. Rio aqui, cachoeira, as águas correndo, alimento, banho, sombra. Eita, água fresca. Elias, peraí, Elias, peraí, tenha calma. Deixa eu falar. Papai, eu tava com medo do senhor falar mesmo. Elias, você tem uma missão, Elias, que mora no seu coração, no meu coração. Você foi escolhido para missão aqui na Terra. Oh, papai. Oh, não tem outro não, papai. O rio tão bom, a água tão fresca, papai. Elias, tem uma viúva lá. Olha, a viúva não tem esperança, não tem alegria, não tem ânimo. Pensamento negativo, negativo, negativo. Eu tô lá, mas ela não me vê, ela não conversa comigo, ela é minha filha,

quando vê um homem ou uma mulher. E você é profeta. Você é templo e morada do Espírito Santo, que eu habito aqui dentro do barro aqui com você, Elias. Vamos lá que o barro está lá chorando, a alma desesperada, e eu quero cuidar da minha filha. Mas infelizmente ela não me vê. Mas eu estou lá com ela. Ela não vai perecer, ela não vai morrer. Né, Elias? Tá bem, papai, tá bem, papai. Tá bem, pai, tá bem. Ora, pai. Vai andar com o pai, profeta. Deixa de choro, profeta. Tá achando bom ali, pai. Eu não queria ir, não. Bora. Então eu tô me lembrando de Elias. Mas por que, profeta Jonas? Ó, o navio tá indo embora. Eu não tô vendo mais um navio, não. Só tô vendo água. Luta, dificuldade. Água. Será que eu vou morrer? Jonas. Oi, Jonas. Bom dia. Oi, papai. Ó, o Mazão, ó. Ainda bem que o senhor apareceu aqui. Só tem o mar e o senhor. O navio foi embora. Jonas, eu mandei você ir pra onde, Jonas? Ô, papai, o senhor quer? O senhor mandou eu ir lá pra Ninive, mas eu não quero ir pra ali, não. Vou, não. Jonas. Que é, papai? Tô com medo. Eu não gosto daquele povo. Aquele povo ali não tem jeito, não tem. Jonas, é o seu pensamento. É a sua alma, profeta. Você não pode não a sua alma pensar positivo, não. Quem faz a obra sou eu, Jonas. Papai, eu vou ser sincero, mas eu tive medo. E outra que eu não gosto daquele povo. Ai, você tá julgando, né? Quem salva, quem liberta, quem transforma é o Deus vivo, sou eu, Jonas. Desde conversa, vamos lá. Você pensa que ia fugir de mim, né, Jonas? No transporte dos homens, né, Jonas? Confiando nos homens. Baleia! Olha a baleia aí, a baleia. A baleia. Eita, baleia sábia, inteligente. Ouviu a voz do pai? Ouviu a voz do pai, chegou. A baleia falou com o criador. Pois não, papai. Que é que mandas? Tá vendo esse menininho profeta? Ele é bonitinho. Rapaz, Jonas disse, papai, pelo amor de Deus, a baleia é grande, eu sou pequenininho. Eita, papai, tô com medo de morrer agora aqui dentro do mar. Essa baleia me atacar. Mesmo que eu tô vendo um senhor, né? Jonas, quem cuida da sua vida sou eu, Jonas. Baleia, olhe como ela é obediente, Jonas. Baleia, venha cá. Pega esse menininho que é o profeta, fujão, que a baleia é meu transporte, Jonas. Eu quero usar você, Jonas. Oh, papai, tô com medo, papai. Eles são briguentes, são violentos. Jonas, eu sou contigo. Eu tenho um mistério na cidade de Ninive. Fazer o ministério, a pregação ali para aquelas almas, porque eu vou salvar, libertar aquelas almas. Aí o transporte de papai do céu, do criador, levou Jonas. Aí a baleia, ó, Jonas, tá aí a praia de Ninive, a cidade de Ninive, e vá cumprir a sua missão aqui na terra, Jonas. E aí
a baleia fez, né, a vontade do Criador.

Levante a mão assim, porque o Espírito Santo está procurando alguém que queira. Aleluia. Levante a mão mais alto, mais alto.

sua mão e diga alguma coisa para Deus nessa noite. Se você crê, se você quer que Ele te use, o Espírito Santo

Meu querido irmão, imagine as suas mãos sem domínio. Imagine as suas mãos sem controle. Os seus pés serão apressados para derramar sangue de alguém. As suas mãos poderão acusar alguém. E a tua voz será usada como instrumento para adoração daquele que não foi feito para adoração. Mas se você entregar tudo que é seu na mão do Senhor, não serão apenas usados os teus pés, as tuas mãos. A tua voz será a própria voz de Deus para abençoar alguém. As suas mãos serão as mãos de Deus. Se você quer ser usado como eu, levante a mão a Deus e

0: hoş gelsin. Adore o Senhor, adore o Senhor porque Ele merece. Aleluia!
1: De volta na programação, né? Glória ao Pai, o Filho, ao Espírito Santo, Isaías, comei a palavra, porque o anjo do Senhor está aqui, o anjo do Senhor, né? O anjo do Senhor está aqui para servir pão a mim e a você, né? Mais um dos serafins voou para mim, trazendo na mão uma brasa viva, que tira do altar com um tenaz. E com ela tocou a minha boca e disse: eis que isto tocou os teus lábios, e a tua iniquidade foi tirada, e purificado o teu pecado. Palavra aqui do Deus vivo, Criador, que está aqui neste lugar. O anjo do Senhor está aqui com pão e água para servir a mim e a você, olha. Mais um dos serafins voou para mim, trazendo na mão uma brasa viva, que tirara do altar com um tenaz, e com ela tocou a minha boca e disse: eis que isto tocou os teus lábios, e a tua iniquidade foi tirada e purificado o teu pecado. Isaías 6, capítulo 6, 6 e 7. Serafim se afasta, né? À volta do trono, Isaías está vendo. Se dirige diretamente ao profeta. E ele está levando aí uma brasa, um carvão tirado do altar. Viu? Ele tirou com tenaz, mas não porque estivesse quente. Afinal de contas, o próprio serafim é um ser ardente. Ele pegou a brasa com tenaz porque é uma coisa santa. Ela pertence a um lugar do sacrifício, né? Da expiação do perdão. No entanto, essa coisa santa toca lá na boca do profeta Isaías, impura de Isaías. Mas não o machuca, não, viu? A cura, e sim, cura o profeta. Ele está me curando, ele está curando você, a palavra. O que devemos entender aqui é que a brasa simboliza, né, a obra de Cristo crucificado. Ele foi ao lugar do sacrifício. Seu precioso amor é o único poder, amado, que pode despertar as pessoas mortas para Deus, para o Criador, como somos todos nós. E Ele realmente desperta. Hoje, Ele se aproxima de nós por intermédio do Espírito Santo e diz novamente: a tua iniquidade foi tirada, é purificado do teu coração, do teu pecado. Bem-vindo ao irresistível prazer da minha presença. Quando Isaías é tocado pela magnitude da graça, ele desperta para viver para o Pai Criador. E Deus está trabalhando na nossa alma, no nosso espírito. O Espírito Santo está aqui.

De volta na programação Gilberto Leite da Costa, né? Ele tá aí na sua casa, no seu lar, no quarto, na cozinha. Eita glória! Ele pega o profeta, que é a igreja, a ovelha, né? Aí o profeta vê. Quem tem visão, vê. Certo? Glória a Deus. Imagina o Pai. Imagina o Criador. É porque tem pessoas, tem gente que acha que é religião. Nasceu de novo, o Espírito nasceu de novo. Saiu das garras de Satanás, dos anjos caídos, prisionado, preso. Cristo libertou, essa é a nova criatura, é Cristo. É o sacerdote, é o filho de Deus, é o filho do Criador, né? Eu não sou da terra, mas eu não sabia. Eu tive que nascer de novo para entender, compreender que eu não sou da terra. Você é de onde? Eu sou do Pai Criador, que Ele fez tudo, Ele faz tudo. É o Deus vivo, o general do exército, Deus vivo de Israel. É aquele homem, Enoque, que Deus levou. Filho, Enoque, eu vou levar você. Aí levou Enoque. Elias, filho, profeta, eu vou levar você. Levou. Não passou pela morte. Não passou pela morte. Aí nós estamos aqui na terra. Aí ele olha para cada um. Ele está vendo tudo, em tudo, em tudo, em todos, todos. Ele ama todos. Mas eu vou dar o livre-arbítrio. Vou mandar meu filho em forma de carne. Aí o inimigo ataca. Como assim? Religião. Jesus não é religião. O Espírito Santo não é religião. O Criador não é religião. O exército de anjo de Deus não é religião. Eles estão olhando para nós. O anjo que tem a missão de pegar a bandeja, trazer pão e água, ele quer servir você, quer servir a mim, ele quer ouvir e escutar. Eu estou com vontade, estou desejando beber água, comer pão. Alma, olha a riqueza, meu irmão, minha irmã, a alma. Eu falei para um menino, ô menino engraçado.

Eu disse: você sabe o que é uma alma? Aí ele disse: e o que é uma alma para você? Eu digo: não, eu quero que você fale o que o coração está cheio para mim, para eu entender. Vá, fale. O que é uma alma? Porque eu vi uma cena, ouvi uma cena, e essa cena tinha três pessoas. Eu, uma pessoa e esse rapazinho, esse menino. E o cidadão lá chamou a atenção dele, dando bom conselho a ele, ensinando a ele, repreendeu ele, ensinou a ele, mas ele não gostou. Aí eu vi a alma. Mas só que o outro não viu. E ele também não viu, mas eu vi. Eu estava vendo. O desejo, a vontade. Aí ele praticou aquilo. Isso é um movimento da alma, da sua alma, da minha alma. Se tivesse nascido de novo, ele, a alma dele, a alma dela, não tinha ido para a prática do mundo da carne. A carne olha para a alma e diz: eu vou me manifestar. A alma vai olhar para a carne, não vai olhar para o espírito. Por quê? Porque o espírito está morto. O cidadão tem o espírito, a mulher tem o espírito, o homem tem o espírito. Mas não nasceu de novo. Não se libertou. O espírito, ele quer comer pão, ele quer comer a palavra, ele quer comer o maná, ele quer ver a luz. Ele quer ver o pastor. Mas se ele está preso. E a alma está aí governando com a carne. E o espírito está lá, olhando para a carne, olhando para a alma, mas ele não está governando o espírito. A carne, ela tem que sair do governo, porque a carne, ela não foi feita para governar. A carne é inimizade contra o nosso Pai Criador. O adversário, o inimigo, vendo a criação, ele atacou na carne. Carne, você vai reinar. Carne, você tem vida. Carne, eu vou judiar, escravizar você. Porque é no Espírito que a gente vê o Pai, o reino do Pai. Porque o Pai tinha comunhão com Adão e Eva, era espiritual. E o inimigo espiritual, mas estava caído, prisionado, escravizado, preso, queria judiar. Quer judiar, maltratar com a criação de Deus, para que ele e ela não veja a porta, o caminho, a salvação, a cidade santa, Jerusalém espiritual e celestial, o nome escrito no livro da vida. Ela crê, ele crê num reino do Criador. Aí o inimigo atacou. Aí o inimigo ataca. Como assim? É religião, é padre, é pastor, é título.
é templo. Mas não é. É papai. É o seu papai. É você ter um encontro com o Criador na palavra. É um encontro com o Espírito Santo na palavra que convence você e eu. O Espírito Santo está aqui. O Espírito Santo está aqui. O Espírito Santo pairou sobre você. O Espírito Santo está fazendo uma obra sobre você de libertação. Eu e você bebe água para a matéria, mas a gente tem que beber água para o Espírito. A alma tem que olhar para o seu Espírito. A minha alma tem que olhar para o meu Espírito e ver, esse Espírito aí está vivo. Ele é vivificado. Esse Espírito aí eu vejo, ele tem luz, ele tem pão, ele tem água, ele tem um pastor, ele caminha no caminho da salvação, o pastor anda com ele, o pastor ensina ele, ele sabe que é uma ovelha, ele sabe que não é da terra, ele sabe que tem uma cidade santa, ele sabe que tem um pai, tem um trono, tem um reino espiritual, e ele é de lá, ela é de lá, eles estão indo para lá. Sabe que estão na matéria, sabe que é pó, sabe que vai voltar para o pó. Se tiver o arrebatamento, vai subir. Por quê? Nasceu de novo, é igreja, é noiva, é soldado, é barro, é vaso, é ovelha e não é daqui. Amém? Se passar pela morte, a carne vai para o pó da terra. Mas a alma vai ficar olhando e vai ver o Espírito. E o Espírito vai dizer, alma, nós vamos voltar para casa. Aí volta. Hoje mesmo estarás comigo no paraíso. Aquele homem que estava lá no Hades, saiu da terra. Ele olhou e viu o Pai, o Criador, se lembrou da terra, se lembrou da família. Alma! Alma! Lembrança, desejo, sentimento, emoção. Mas ele estava com a alma em tormentos, no fogo. Ele falou, Pai Abraão! O Pai Criador, que queres? Peço-te que esse Lázaro aí vá lá na terra. O pai escutou, Criador. Falar desse lugar, porque eu tenho família lá na terra e eu não desejo que eles venham para cá. A alma deles se expressando para o Pai Criador. Eu não desejo que a minha família, meus irmãos, quando morrer, venha para esse lugar de tormentos, o Hades. Está lá na palavra. Aí papai criador fala para ele, filho, lá tem os profetas, anunciando, falando a verdade. Aí, Lázaro morreu. Eu não permito Lázaro voltar para comunicar com eles. Mas a religião mente. Diz que tem comunicação. Né? Isso é coisa demoníaca. Porque na palavra, papai criador diz, ele não vai não. Tem os profetas lá, tem a igreja lá, tem a noiva, tem os vasos.
Tem os discípulos lá anunciando o reino de Deus. E aí? Mas acho que é religião. Acha que após a morte, não tem vida não. Esse negócio de Deus, de Jesus, Espírito Santo, o céu, inferno. Um conhecedor da palavra, um irmão em Cristo, veio dizer a mim que é o quê? Ele conhece a palavra, veio dizer para mim que esse texto aqui, olha, onde eu estou falando em Lucas, ele disse, não existe isso não. Aí eu olhando para ele, escutando, eu fiquei no silêncio, eu fiquei calado. Eu deixei ele falar. Enquanto ele estava falando, eu estava ouvindo para ser educado. Eu estava falando com Deus. Eu disse, meu Deus, papai, o nosso irmão aí, como é que ele está? A alma dele está ferida, olha. Eu vendo a alma dele ferida. Ele correu atrás de títulos. Conseguiu. Aonde ele conseguiu, ele não queria ficar lá. Voltou lá para o lugar onde ele estava, que ele não conseguia títulos. Pensando que o homem ia receber ele por causa de carteiras, diploma, títulos. Aí o outro não recebeu ele. Aí o que acontece? O que acontece? Decepcionado com os homens. Eu ficar decepcionado com os homens? Não. Seu negócio é com papai, meu irmão, minha irmã. É com o Criador. Você acha bom encontrar um soldado, um vaso, e tá ali na comunhão, né? Sim. É bom demais, irmão. Aí quando chega aquele, não. Aí você tem que saber andar também, irmão e irmã. Você tem que aprender a falar sim, que é bom, que todo mundo quer. E também não, que não é todos que aceitam e vai saber andar a ouvir e a receber o não e a dizer o não também. Mas tem que aprender. Aí ele decepcionou por causa dos homens. Agora papai fez o que com ele? Nada. Aí ele dizendo para mim na palavra, isso aqui não é verdade. Aí eu fiquei calado. Porque se eu fosse falar o que ele sabe, ia ter contenda, porque o inimigo ali estava rodeando, olha. Estava chicoteando ele, escravizando ele. E eu aqui com o Espírito Santo, como é que pode esse meu irmão dizer que aqui na palavra é para fazer medo? Se na palavra papai está dizendo, olha, aqui tem um arte, olha, aqui está aqui eu aqui no seio de Abraão. Olhe, aqui tem vida. Após a morte, aqui tem vida. E ele dizendo, meu Deus, olha o que o inimigo faz. Por causa de quê?
por causa dos títulos, ele amou os títulos. Quando ele viu que não pegava os títulos, aonde ele queria ficar, porque ele tinha um amor, a liderança disse não para ele, aí ele ficou decepcionado. Mas Jesus nunca diz. E quando o pastor Jesus disser filho, não, filha, não, é porque é o melhor para mim e para você. Mas papai, ele cuida bem de mim e de você, viu? E tem que ter cuidado. Ô, glória! Tem que ter cuidado, viu? Para que não venha morrer, né? Para que não venha morrer por causa... Porque tem matador, né? Tem matador também. Bom dia, bom dia, bom dia! Com alegria!

0: na programação abençoada, né? Eu e você, você e eu, mais o Espírito Santo. Bora comer pão, que é ouvir a palavra de Papai do Céu, que ele está aqui com você, viu? É o livro de Isaías. Diz assim: depois disso, ouvi a voz do Senhor, que dizia: a quem enviarei? A quem há de ir por nós? Então disse eu: eis-me aqui, envia-me. Então disse ele: vai e diz a este povo: ouvis, de fato, não entendeis e verdes, em verdade, mas não percebeis. Engorda o coração deste povo, endurece-lhe os ouvidos, fecha-lhe os olhos. Não venha ele a ver. Glória a Deus, aleluia, com os seus olhos, e a ouvir com os seus ouvidos, e a entender com o seu coração, e a se converter-se, e a ser sarado. Aqui é pão, aqui é palavra. Pela primeira vez, aqui na palavra, Deus fala. É como se ele estivesse dizendo: tudo bem, pessoal. Tenho algumas coisas a dizer à raça humana, né? Preciso de um porta-voz, mas que não seja qualquer um. Quero alguém que saiba o que significa ser perdoado. Quem poderia ser Isaías? Isaías se oferece. Seria eu, o profeta dizendo. E Deus responde: vai, vai, né? Glória a Deus, eita glória. Então você e eu somos soldados para, com os anjos, alimentar aqueles que estão aí nos cativeiros, né? Aprisionado, encarcerado. Olha, o Espírito Santo chegou aí no seu cativeiro. Exatamente. Ele vê você, ele sabe aonde você está, como você está. Viu? Ele conhece a sua alma. Viu? Ele tem projeto na sua vida. É ele quem sara, é ele quem liberta, é ele quem cura. Ô, glória! Eu estou aqui, olha. A presença de papai aqui no estúdio, meu irmão, minha irmã. Ô, glória! Isso aqui é uma riqueza, meu irmão, minha irmã. Você que está aí me acompanhando com nós num rádio. Quantas emissoras de rádio tem transmitindo esse programa? Várias, várias, várias. Programa top, audiência topada. Eu não tenho nenhum tico-tico-tico-tico de medo. Por que você não tem? Porque eu estou fazendo para Papai Deus. Eu estou fazendo para Papai Deus. Quantos irmãos se alimentaram da palavra de papai aqui, hoje, aqui, nesta igreja, neste culto, neste altar, os anjos divinos, os anjos operando cura, os anjos operando libertação, aqui nesse programa. De 7 até 9 horas por essa emissora de rádio. Eu não tenho tico, tico, tico, tico de medo. Eu tô aqui, ó. Papaizinho do céu tá aqui, porque eu tô fazendo para ele. Aí tem o filho dele, que é o seu pastor, é o meu pastor, que é para ser, isso é mistério. E o Espírito Santo, meu irmão, minha irmã, que está aí com você, está aqui comigo. Aí é uma arma de anjo, olha. Olha, quando a gente é criança, a gente ia brincar, brincava, aí pegava os presentes, ficava brincando, pronto. Eu tô aqui, mas papai, ele tá aqui. Eu tô sentindo a presença dele. Ele tá aqui, olha. Esses presentes aqui foi ele que me deu. O lugar, o local, o estúdio, os aparelhos, as emissoras de rádio, os outros irmãos que são diretores, que se conectam, que faz parceria, que eu nem conheço, que eu nem falo, não sei nem quem é. E o Espírito Santo levando a minha voz, olha. A minha voz, a minha voz, a minha voz. Por quê? Porque eu estou levando a palavra. Aí o Espírito Santo pega meu irmão, pega a minha irmã. Aí liga na estação de rádio, na frequência da AM, FM, Web Rádio. A televisão que eu estou ao vivo. Eita glória, né? E aí vai aí fazendo o trabalho, a obra de Papai do Céu. Bem, meus amados irmãos do rádio, da fé, chegando no final do programa, seu irmão em Cristo aqui, Gilberto Leite da Costa, papai querido, muito obrigado por mais um dia aqui na terra. Abençoa meu irmão, minha irmã, esse menininho tão bonitinho de Jesus, pai. Essa menininha tão bonitinha, papaizinho do céu, que o Senhor criou ela, pai. Que ela está ligadinho, sintonizado nesta emissora. Ajuda ela, ajuda ele. Que o Espírito Santo venha trabalhar fortemente na vida desse irmão, dessa irmã. Amém? E até outro programa. Deixa eu dar um abraço, um cheirinho. Oh, coisa linda de Jesus. Vou me embora. Amanhã estamos aqui, né? Tchau. Continua na programação abençoada que essas emissora de rádio é de Papai do Céu. Amém? Tchau! Tchau!
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assim, um pulandinho pra Jesus. Vamos lá, a hora que tiver um bom tanto de som, mais soltão, vamos pra cada um pra Jesus. Vamos lá, pulando.

disse, é pra Jesus. Amém? Pessoal, aí de cima, pulandinho pra Jesus. Vamos lá, a hora que tiver um bom tanto de som, nós soltamos o pancadão pra Jesus. Vamos lá, pulando.

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2: Assim que, se alguém está em Cristo, nova criatura é. As coisas velhas já passaram, eis que tudo se fez novo. Deus seja louvado. Estamos iniciando o nosso programa É Para Adorar de hoje, trazendo por aqui os mais lindos louvores e a palavra de Deus. Eu sou Fabiano Farias e vamos juntos. Cumprimento você com a paz do Senhor Jesus. Iniciamos o programa com Michele Nascimento, Eu e Deus, Adoradores, Teu Santo Nome e Declaração de Amor, Suelen Lima. É Para Adorar começa agora.
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0: No entanto, Deus, Tu és o nosso Pai. Nós somos o barro e Tu és o oleiro. Todos nós somos obras das Tuas mãos. Deus nos fez a Sua imagem e semelhança. E quanto mais nos aproximamos dEle, mais se tornamos semelhantes dEle. Quanto mais nos afastamos de Deus, mais perdidos andamos por este mundo. O que é o pecado se não há disso o distanciamento de Deus? O que são as tentações se não as fraquezas gritando e nos arrastando para mais fundo, neste poço da perdição? Onde iremos parar se não estivermos indo na Sua direção, Deus? Aonde iremos cair? Até o instante que o Cristo Jesus ir ao nosso encontro, ao nosso resgate, como o bom pastor que busca a ovelha perdida, aonde iremos chegar indo na direção contrária a Ti, Deus? Quantos tropeços, quantas quedas, quanto sofrimento ainda precisamos sentir para descobrir que somente em Ti, Jesus, encontraremos a felicidade. Fala para Deus qual é o tamanho da tua dor, do teu sofrimento. Ele sabe, mas Ele precisa que você diga. Dobre os seus joelhos e se entrega totalmente a Ele. Diz: Senhor Jesus, faz maravilhas em minha vida. Estou aqui fracassado, caído, derrotado, mas a vitória eu encontro em Ti, Jesus. Em Ti, Jesus, a vitória. A vitória está em Ti, Jesus. Você, Jesus, que fez o sacrifício de amor na cruz e venceu a própria morte, destruiu o pecado e nos comprou com o preço de sangue, sangue de um inocente que se entrega por amor, em amor, o próprio amor vindo do Pai Criador. Jesus, luz para a minha vida. Jesus, a minha salvação, o meu guia, o meu mestre, meu salvador. Intervalo que chega, a gente volta já com mais É Para Adorar. Aqui no seu rádio.
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2: Tu és o meu Deus, Pai. Podemos chamar Deus de Pai. Você consegue entender a importância disso? Podemos chamar Deus de Pai, porque Ele nos permite essa proximidade. Podemos chamar Jesus de amigo, de Senhor, de Mestre. Por quê? Porque está acessível, está ao alcance de uma oração.

0: ao alcance de uma prece. Está ao alcance de uma lágrima derramada por um coração aquebrantado, pedindo por auxílio, clamando por ajuda, pedindo por salvação. Sacia, Senhor, essa necessidade de meu coração de sentir algo tão precioso como este amor que Tu nos oferece. Aonde irei parar se continuar indo em direção contrária a Ti, Deus? Aonde irei parar? Existe um momento da nossa vida que é preciso parar, pensar, observar tudo que está ao nosso redor e compreender o que realmente é preciso realizar para que a vida se transforme. Porque se a vida está nos incomodando, a situação em que nos encontramos, é preciso mudar tudo isso. Existem muitas pessoas por aí que têm carro caro, têm casa, têm apartamento, têm dinheiro na conta, tem beleza, tem sucesso, tem status, tem tudo o que procura, tem tudo o que deseja, mas também possui um vazio imenso dentro de si, porque existem coisas que têm preço, mas não têm importância, e existe muito por aí que tem valor, mas que não tem preço. Diz um grande filósofo, em algum momento escreveu, não me recordo o nome dele, e ele disse que todo homem, toda mulher possui dentro de si um vazio do tamanho de Deus. Se esse vazio do tamanho de Deus, somente Deus pode preencher este vazio. Ó, minha alma, preenche minha alma com a sua presença, Deus. Pai, nós podemos chamar Deus de Pai. Ele está próximo, acessível. Fala com Deus. Conversa com Deus. Conta tudo para Deus. Fala o que está apertando o teu coração. Diz para Ele aonde Ele precisa agir. E permita que tudo mais Ele fará na sua vida. Sim, Deus age de maneiras incompreensíveis para nós. Porque Ele realiza o impossível. Ele cura, Ele salva, Ele liberta. E Deus quer você perto dEle. Permita-se sentir o amor de Deus agindo na tua vida.
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1: Fechando mais uma sequência por aqui, a gente vai para um intervalo rapidinho, voltamos já com mais É Para Adorar.
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6: 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Vamos trazendo mais por aqui. Vem chegando Tainara e Juliano. Eu sempre estive aqui. 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
1: Pintor do mundo, finalizando por aqui, fechamos a nossa programação. Estamos indo, nos encontramos amanhã com mais um É Para Adorar. A você um grande abraço. Fique bem na paz do Senhor Jesus. Paz e amor na sua vida. Fala com Deus, conversa com Deus, conta tudo para Deus. Até amanhã.
0: Sem mais, irmãos, despeço-me de vocês. Procurem aperfeiçoar-se, exortem-se mutuamente. Tenham um só pensamento, vivam em paz. E o Deus de amor e paz estará com vocês. Saúdem uns aos outros, todos os santos enviem saudações. A graça do Senhor Jesus Cristo, o amor de Deus e a comunhão do Espírito Santo sejam todos com vocês. Fiquem na paz e até amanhã.
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2: Olá, tudo bem com você? Tudo certinho, tudo tranquilo por aí, maravilha! Tô chegando por aqui com o nosso Palavra de Fé, e aí, tá tudo em paz? Eu sou o Luiz Pires e é sempre um prazer, sempre uma alegria estar por aqui comunicando com você. Nosso Palavra de Fé está apenas começando nesta terça-feira maravilhosa. Ótima terça-feira para você. Hoje, dia 6 de outubro de 2026, comemoramos o Dia do Tecnólogo, também o Dia Mundial de Atenção à Paralisia Cerebral. E é mais um programa que a gente começa sempre com muito amor, com muito carinho para você, tá? Vamos começando o nosso Palavra de Fé de hoje. Trago para cantar pra gente louvor bonito. E são eles, Cleiton Queiroz e Josué Freitas, Acalma aí.

0: Gabriela Rocha cantou pra gente Teu Santo Nome. E assim vamos fazendo uma pequena pausa pro nosso intervalo. Breakzinho bem rápido, gente, eu volto já. Me espera que é bem rapidinho, segura aí.
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4: Voltamos com o nosso Palavra de Fé. E aí, como é que você tá? Tá tudo bem? Tudo certinho, tudo tranquilo por aí. Maravilha! Quero aqui te parabenizar. Alô, você que tá de aniversário, que tá soprando velhinhas, meus parabéns. Muitas felicidades, muitos anos de vida. Desejo que o nosso Papai do Céu te cubra sempre com muita paz, com muito amor e, é claro, com muita saúde também. Tudo de bom para você. Deus abençoe, tá? Vamos agora com o nosso Salmo Diário.
5: 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Salmos 29. Deem a Deus o que lhe é devido, ó Filho dos Poderosos. Deem a Deus o que lhe é devido por sua glória e força. Deem a Deus a glória que o seu nome merece. Curvem-se diante de Deus com vestes santas. A voz de Deus é ouvida acima das águas. O Deus glorioso troveja. Deus está acima de muitas águas. A voz de Deus é poderosa. A voz de Deus é gloriosa. A voz de Deus quebra os cedros. Sim, Deus despedaça os cedros de Líbano. Ele faz que o Líbano pule como um bezerro e o Sírion como um novilho selvagem. A voz de Deus lança labaredas de fogo. A voz de Deus faz o deserto tremer. Deus faz o deserto de Cádiz tremer. A voz de Deus faz as corças tremer e dar à luz. E desnuda as florestas, e todos no seu templo dizem: glória! Deus está sentado em seu trono acima das águas de inundação. Deus está sentado em seu trono como rei para sempre. Deus dará força ao seu povo. Deus abençoará o seu povo com paz.

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9: Mateus capítulo 9. Jesus ia por toda parte fazendo o bem, a seara e os trabalhadores. E percorria Jesus todas as cidades e povoados, ensinando nas sinagogas, pregando o evangelho do reino e curando toda sorte de doenças e enfermidades. Vendo ele as multidões, compadeceu-se delas, porque estavam aflitas e exaustas como ovelhas que não têm pastor. Então se dirigiu aos seus discípulos. A seara, na verdade, é grande, mas os trabalhadores são poucos. Rogai, pois, ao Senhor da seara que mande trabalhadores para a sua seara.
10: Jesus, então, ele percebe que uma grande multidão chega até ele cansada, exausta, como ovelha sem pastor. Então ele diz aos discípulos: as searas são grandes, mas poucos são os trabalhadores. Peçamos então ao Senhor da seara que mande trabalhadores para sua seara. Jesus, ele pede que possamos pedir a Deus para mandar pessoas missionárias, pessoas do bem, para trabalhar em prol do reino, porque falta pessoas, né? Nós muitas vezes nos preocupamos com coisas tão banais, mas não nos preocupamos com a falta de pessoas para trabalhar pelo reino de Deus. Quantas vezes precisamos dessas pessoas? Pessoas para aconselhar, pessoas para dar uma direção espiritual, pessoas que possam nos orientar, nos guiar, nos apontar um caminho. Então, Jesus, ele pede para que possamos pedir a Deus, pedir ao dono das searas para mandar mais trabalhadores, porque a seara é grande, mas poucos são os trabalhadores.

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3: Louvores que todo mundo canta e todo mundo gosta, como sempre, trago para você uma seleção toda especial daqueles louvores que você sempre ouve por aí. Louvores que você sempre ouve na rádio, que você sempre ouve na casa do vizinho. Louvores que você sempre tá ouvindo por aí, tá? Peça por aqui o teu louvor que eu vou tocar pra você com todo o carinho do mundo, tá? Vamos trazendo pra você louvor bonito por aqui. E quem chega e canta bonito pra gente é o Matheus. É o Matheus Pereira. E o nome do louvor, basta uma palavra. Pense no louvor e no louvor que todo mundo canta.
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0: banda Som e Louvor cantou pra gente. Um, dois, três, e assim, ó, nós vamos fazendo uma pequena pausa por aqui pro nosso intervalo. Gente, eu volto já. Me espera que é bem rapidinho. Já, já, eu tô de volta.
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4: E já voltamos com o nosso Palavra de Fé. Quero aqui te agradecer. Olha, muito obrigado sempre

0: para você que está ouvindo o nosso programa aí no seu comércio. Super abraço para você que está no seu descanso e está ouvindo a gente. Vamos agora com o nosso provérbio, com os ensinamentos que atravessam gerações.
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2: Provérbios 29. O homem que continua obstinado depois de muita repreensão será arruinado de repente e não haverá remédio. Quando os justos são muitos, o povo se alegra. Mas quando os maus governam, o povo geme. Quem ama a sabedoria alegra seu pai, mas quem anda com prostitutas desperdiça sua riqueza. Por meio da justiça, o rei dá estabilidade ao país. Mas o homem que procura suborno leva o país à ruína. O homem que bajula seu próximo arma uma rede para os pés dele. A transgressão do perverso é um laço para ele, mas o justo grita de alegria e exulta. O justo se preocupa com os direitos dos pobres, mas os maus não se importam com isso. Homens que se gabam incendeiam a cidade, mas os sábios acalmam a ira. Quando um sábio entra em controvérsia com um tolo, há exaltação e zombaria, mas nada é resolvido. Homens sanguinários odeiam quem é inocente e procuram tirar a vida do justo. O tolo dá vazão a toda sua ira, mas o sábio continua calmo e a mantém sob controle. Quando o governante dá atenção a mentiras, todos os seus servos são maus. O pobre e o opressor têm isso em comum. Deus dá luz aos olhos dos dois. Se um rei julgar os pobres de modo imparcial, seu trono estará sempre seguro. A vara e a repreensão dão sabedoria, mas a criança deixada solta causa vergonha a sua mãe. Quando os maus se multiplicam, multiplicam-se as transgressões, mas os justos verão a queda deles. Discipline seu filho e ele lhe trará descanso e dará grande prazer a você. Quando não há visão, o povo fica sem controle, mas os que obedecem à lei são felizes. Um servo não se deixará corrigir só com palavras, pois, embora ele compreenda, não obedece. Você já observou um homem que fala de modo precipitado? Há mais esperança para um tolo do que para ele. Se um servo é mimado desde jovem, ele acabará se tornando um ingrato. O homem que facilmente se ira provoca brigas, e quem é propenso à ira comete muitas transgressões. A arrogância do homem o humilhará, mas quem é humilde de espírito terá glória. Quem é parceiro de um ladrão odeia a si mesmo. Ele ouve a convocação para testemunhar, mas não relata nada. Temer diante dos homens é uma armadilha, mas quem confia em Deus será protegido. Muitos buscam uma audiência com um governante, mas é de Deus que se obtém justiça. O homem injusto é detestável para os justos, e quem anda no caminho reto é detestável para quem é mau.
3: E se tudo desandar, conta pra ele. Se tudo estiver difícil, fala pra ele. Porque ele está escutando orações aqui nesta noite. Conta. Conta pro seu Pai no céu. Que ele te responderá. Aleluia.

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4: Já voltamos!

voltamos com o nosso Palavra de Fé, agora os nossos clássicos da fé. Louvores inesquecíveis para você. Peça por aqui o teu louvor que eu vou tocar para você com todo o carinho do mundo. Olha, vai ser muito bom poder te atender por aqui, tá? E eu trago para cantar pra gente, abrindo muito bem essa sequência de clássicos, Aline Barros, Casa do Pai. Clássico.

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8: E a frase de hoje é de Caio Fernando Abreu e vem dizer assim, ó: aquilo que nos fere é aquilo que nos cura. A vida tem sido muito dura comigo, mas tem me ensinado muita coisa. Mande a tua frase pra cá, mande a tua frase pra mim, que eu vou ficar muito feliz com a tua participação, com a tua colaboração aqui com o nosso programa. Fique à vontade. Luiz, eu não sei criar, eu não tenho o dom de criar, não precisa. Hoje peguei uma frase aqui do Caio Fernando Abreu e tá valendo. Mande aquela frase que faz todo sentido pra você, tá? Vamos de música, vamos de louvor. Preto no Branco e Luan Freitas cantam Tá Chorando Por Quê?

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3: E já voltamos por aqui com o nosso Palavra de Fé. Chegamos no último bloco e a palavra é sempre obrigado. Obrigado pelo teu carinho, pela tua audiência e pela tua amizade. Também, tudo de bom para você hoje e sempre. Deus abençoe, tá? Participe, peça por aqui a tua canção, o teu louvor, que eu vou tocar para você com todo o carinho do mundo. Vamos trazendo por aqui a nossa última sequência. Priscila Alcântara canta pra gente com o Whindersson Nunes, Girassol.

Caetano Veloso e Kleber Lucas cantaram pra gente Deus Cuida de Mim. E assim, ó, vamos colocando um ponto final aqui no nosso Palavra de Fé. Agradecendo sempre ao nosso Papai do Céu pelo dom da vida, da comunicação e da alegria por mais um dia de trabalho. E obrigado a você pelo teu carinho, pela tua audiência e pela tua amizade também. Tudo de bom pra você hoje sempre. Deus abençoe, fica com Deus, tá? Porque com Ele nós iremos e sem Ele nada, absolutamente nada seremos. Cantam Denian e Dianine, cheio de alegria. Tchau, tchau.

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1: É o Gospel Hits, daqui a pouquinho tem mais músicas pra você.
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1: Música linda essa, hein? Aliás, as canções mais lindas estão aqui no Gospel Hits pra você adorar o Senhor. Voltamos já.
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6: Gospel Hits com os louvores mais lindos. E estamos chegando com mais um louvor bonito para abrir a sequência nessa, né? Aqui é muito legal.

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1: Esse é o Gospel Hits dessa terça-feira. Gente, glorificar o Senhor é tudo de bom e o mais importante é ter a presença dele nas nossas vidas. Nós somos seres medíocres, pecadores, errantes, mas o Senhor nos protege, nos renova, nos faz mais parecidos com Cristo a cada dia. Beijo!
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5: 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Terça-feira para muita música para a gente louvar e engrandecer o nome do Senhor Jesus durante uma hora com lindos hinos no programa Adora Top, edição especial com Jonatas Gonçalves de terça-feira. Tamo muito juntos.

0: É o Adora Top no seu dial com as mais lindas canções gospel do seu artista predileto. Se você ainda não ouviu a sua música aqui, pode ficar tranquilo que pode ser que ela toque no próximo bloco ou ainda dentro da edição do programa de hoje, viu? Se você tá gostando, compartilha pros seus amigos, tá gostando do programa, manda mensagem aqui na nossa rádio, você tem o telefone da rádio, entra aqui no site, no aplicativo da rádio, manda tua música, manda teu áudio, mande a sua mensagem aqui na rádio, viu? Muito obrigado pela audiência. Este é o Adora Top com Jonatas Gonçalves, que dá uma rápida paradinha pro intervalo. E a gente volta na sequência com mais músicas.
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1: Já estamos de volta no Adora Top na edição de hoje com Jonatas Gonçalves e o melhor da música gospel pra você.

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1: É o Adora Top no seu rádio, fazendo parte do seu dia a dia. Obrigado pelo carinho, pela audiência que a gente sempre cativa e cultiva. O Adora Top já existe há muitos anos e eu fico muito contente pela tua amizade, pela tua audiência, viu? Sempre aqui na rádio, neste mesmo horário, com músicas escolhidas a dedo do coração de Deus para a sua vida. É o Adora Top que fica por aqui nesse bloco, mas ó, não saia da sintonia, que depois do intervalo tem muito mais.

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5: Já voltamos com o melhor da música gospel do seu artista predileto aqui com Jonatas Gonçalves no Adora Top.
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2: Ótima terça-feira, tudo de bom, amanhã a gente volta.
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4: Oi, gente, tô chegando pra mais um dia com Paredão de Sucessos no seu rádio. Sim, é diversão garantida com as melhores músicas de todos os tempos. 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

Gente, por aqui já sabe, né? Sequência foi ótima, maravilhosa, mas a gente quer o quê? A gente quer mais! Por isso, só uma pausa e eu volto já, Paredão de Sucessos comigo!

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4: Mais uma sequência chegando e é pra você. Curte bastante. 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
1: Agora a gente muda de assunto para tratar de uma reunião importante que ocorreu hoje em Brasília. Rogério Marinho, líder da oposição no Senado e também coordenador da campanha de Flávio Bolsonaro, se reuniu com o presidente do Supremo Tribunal Federal, o Edson Fachin, depois do primeiro turno da eleição. Assunto para o nosso repórter Christian Costa, ao vivo, direto de Brasília. Cris, muito boa noite, seja bem-vindo. Conta para a gente aí quais foram os principais temas tratados no encontro de hoje, da tarde de hoje. Boa noite.
2: Oi, Paula, muito boa noite para você, a todos no estúdio e, claro, para a nossa grande audiência. Paula, o senador Rogério Marinho, além de líder da oposição no Senado, é também coordenador de campanha do senador Flávio Bolsonaro e é um personagem que foi designado para ser também o interlocutor do candidato à presidência com o Supremo Tribunal Federal. O senador Rogério Marinho é conhecido como um grande articulador político que atua muito nos bastidores e justamente por isso ele veio aqui ao Supremo Tribunal Federal hoje, às 13 horas, para conversar com o presidente Luiz Edson Fachin e trazer algumas insatisfações da oposição. Paula, logo na sequência ele falou com a imprensa. Vamos ouvir um trecho do que ele disse.
3: Nós viemos aqui colocar a nossa preocupação para o senhor Fachin, que é o presidente deste colegiado, de que é necessário colocar a bola no centro do jogo. Porque o que nós queremos é que o jogo seja jogado de acordo com a Constituição, de acordo com as regras livremente estabelecidas pela sociedade, através das leis que são votadas no Parlamento e que devem ser guardadas, cuidadas, né, pelo sistema judiciário brasileiro. Não é por acaso que hoje nós estamos vendo que boa parte da população brasileira não acredita mais no judiciário, que ele está sob suspeita. Isso é ruim para a democracia.
2: Paula, o senador Rogério Marinho, além de trazer esses primeiros tópicos preliminares, também informou outra preocupação ao presidente Edson Fachin, que é justamente da interferência do Supremo na justiça eleitoral, sobretudo em meio às eleições. Vamos ouvir o outro trecho da fala dele.
3: Nós estamos assistindo uma espécie de intervenção continuada na justiça especializada, no caso a justiça eleitoral, por parte de alguns ministros do Supremo Tribunal Federal, como o ministro Gilmar Mendes, como o ministro Flávio Dino, né? E como havia feito no início desse ano o ministro Alexandre de Moraes, né? Nunca é demais lembrar que até agora, nesse exato momento, nós estamos com uma intervenção que significou a quebra da cadeia sucessória no estado do Rio de Janeiro e com um julgamento que foi paralisado sine die, né? Então nós temos lá de fato uma situação completamente anômala de um desembargador exercendo o cargo de governador quando o presidente da Assembleia, que deveria estar no seu lugar, né, não foi levado em consideração.
2: Paula, além desses dois tópicos, durante a conversa de mais ou menos 30 minutos que ocorreu aqui na presidência do Supremo Tribunal Federal, o senador Rogério Marinho falou um pouco sobre a postura de um eventual governo Flávio Bolsonaro com uma parcela significativa de senadores. Veio trazer uma mensagem um tanto pacificadora para os ministros, mas também com alguns alertas. Uma dessas mensagens que o senador Rogério Marinho trouxe, Paula, é de que caso o senador Flávio Bolsonaro vença a eleição, a postura do Senado Federal não será de revanchismo, não será de vingança, mas sim de uma fiscalização permanente do que os ministros do Supremo vêm fazendo. Porque segundo o senador Rogério Marinho, a atual gestão do Senado Federal, administrado pelo senador Davi Alcolumbre, é muito, abre aspas, omissa, fecha aspas. E, Paula, de fato, a gente vem tratando de vários episódios aqui da postura do senador Davi Alcolumbre que configuram um pouco disso, até porque ele é bem próximo dos ministros do Supremo Tribunal Federal. E, ao tempo, o senador Rogério Marinho tratou de questão de que pode envolver a possível abertura de processo de impeachment contra ministros do Supremo na possibilidade de algum tipo de cometimento de crime de responsabilidade. Então, são algumas mensagens, alguns recados que o senador Rogério Marinho trouxe ao presidente Edson Fachin. Posteriormente a essa reunião, Paulo, eu conversei com alguns assessores da presidência do Supremo Tribunal Federal e também de alguns ministros para apurar um pouco da repercussão do que é que o ministro Fachin e o Supremo achou deste encontro, e acharam o encontro relativamente positivo. Essa é a informação que eu apurei com o senador Rogério Marinho, uma conversa muito produtiva, que vai um pouco de encontro, Paula, com algumas impressões que os ministros do Supremo têm sobre o senador. Lembrando que ele já se encontrou com os ministros André Mendonça, Luiz Fux, Nunes Marques, Cristiano Zanin, agora também o ministro Edson Fachin, e pretende um encontro com a ministra Carmen Lúcia. Então tem uma interlocução muito positiva com os ministros, e a partir de agora, com essas informações que ele trouxe aqui, essas insatisfações para a presidência do Supremo, os ministros vão definir como reagir durante este segundo turno das eleições e também durante o eventual governo Flávio. Paula, há uma série de mensagens trocadas e um pouco contraditórias dos ministros que compõem a ala do decano Gilmar Mendes aqui no Supremo Tribunal Federal. Alguns interlocutores vêm dizendo que os ministros estão atônitos, isso de fato nós apuramos até mesmo no dia da eleição, com o resultado, e que desejam a partir de agora estabelecer um diálogo com parlamentares do PL que eles entendem como, abre aspas, moderado, fecha aspas. Ao mesmo tempo, há também alguns recados enviados por meio de alguns desses auxiliares também para nós jornalistas, informando que caso este novo Senado, esta nova composição do Senado, decida peitar o Supremo com uma eventual abertura de processo de impeachment, então eles vão atuar do ponto de vista criminal, em razão dos inquéritos que são conduzidos aqui na Corte. Agora, isso tudo, Paula, ilustra justamente uma espécie de desarticulação dos ministros mesmo com relação ao resultado. No próprio dia da eleição mesmo, apurando as informações nos bastidores, com alguns desses integrantes do Supremo, eu recebi a informação de que o resultado impressionou a ala do ministro Gilmar, justamente porque eles entendiam que o presidente Lula é quem sairia na frente neste primeiro turno. E nos maiores colégios eleitorais, a esquerda levaria pelo menos uma cadeira no Senado, em vez de ter levado à direita, no caso, as duas cadeiras, como por exemplo no Rio de Janeiro e também em São Paulo. Então, estão desarticulados neste momento, Paulo, e a partir de agora, em virtude dessa reunião, os ministros vão sentar, conversar e definir uma estratégia com relação ao segundo turno, até porque o senador Rogério Marinho, melhor dizendo, trouxe as satisfações com relação a intervenções na Justiça Eleitoral e como proceder agora diante de uma bancada com viés bastante conservador e, claro, que pode e terá, provavelmente, no futuro, o poder de abrir um processo de impeachment. Paula.
1: Christian Costa, direto de Brasília, trazendo todas as informações para a gente. Você estava meio rosado, Cris, para combinar, acho que com o meu look desta noite. Uma boa noite para você, bom trabalho e até uma próxima. A gente vai seguir repercutindo as informações do Cris aqui no estúdio. Mas antes, deixa eu trazer uma informação que acaba de chegar. A Procuradoria-Geral da República acaba de se manifestar dizendo que não se opõe à visita do senador Flávio Bolsonaro ao pai Jair Bolsonaro. Daqui a pouco a gente vai trazer mais detalhes, mas vocês se lembram que o ministro Alexandre de Moraes havia proibido por 90 dias a visita de Flávio Bolsonaro ao pai. Esse prazo se encerra ao fim da semana. A defesa de Flávio Bolsonaro pediu um novo encontro com Jair Bolsonaro. O ministro Alexandre de Moraes, então, enviou para a PGR, que agora se manifesta, dizendo que não se opõe a essa visita, mas, claro, a gente vai ter de aguardar a manifestação, a decisão final de Alexandre de Moraes. A gente já vai tratar desse assunto, mas eu não queria deixar a nossa audiência sem essa informação. Piotto, só para a gente repercutir um pouco do que trouxe Christian Costa a respeito dessa reunião que Rogério Marinho teve com Luiz Edson Fachin. Ele diz logo no começo, o Rogério Marinho, que é coordenador de campanha de Flávio, que ele está nos últimos 30 dias conversando com alguns ministros do Supremo, conversou com André Mendonça, com Nunes Marques, com Luiz Fux, com Cristiano Zanin, agora com Luiz Edson Fachin, mas deixou dois ministros de fora, Alexandre de Moraes e Flávio Dino, não estão na lista de Rogério Marinho nesse momento. Queria te ouvir, o que que sinaliza essa aproximação do líder do Senado também, do PL, né, Rogério Marinho, e também coordenador de campanha, neste momento de segundo turno de eleições?
0: Paula, em partes, veja que ponto nós chegamos no país. O líder da oposição, coordenador da campanha do candidato de oposição, precisa ir ao Supremo para ter a garantia de que o Supremo vai cumprir a Constituição. e não vai interferir nas eleições, porque isso não é dever do Supremo e tampouco é direito dele. Mas, enfim, levando-se em conta, primeiramente, o absurdo, e agora olhando justamente para essa conversa, o senador Rogério Marinho foi lá e disse para o Fachin o seguinte: olha, não tem espírito de revanchismo desse novo Senado eleito por vontade democrática do povo brasileiro, do eleitor brasileiro, mas também haverá cumprimento da lei pelo Senado. E o Senado, pela Constituição, tem a prerrogativa de, sim, diante de acusações de crime de responsabilidade para o ministro do Supremo, de abrir um processo de impeachment. Isso é só a Constituição. É a Constituição que garante ao Senado abrir um processo de impedimento contra o ministro Supremo. O que está acontecendo agora é que é inconstitucional e é um absurdo, porque o Senado simplesmente não faz nada. Não faz nada pela decisão do Davi Alcolumbre, porque é um presidente do Senado que é hoje um serviçal de alguns ministros ou dessa ala violenta e fora da lei do Supremo Tribunal Federal. Hoje é o problema. Eu vi ontem, logo depois, hoje terça, né? Ontem depois da eleição, ainda no domingo de noite, algumas análises dizendo assim... É incrível, né? Eu tenho uma parte da imprensa, Augusto, você vai se lembrar das diretas já, que se essa parte da imprensa fosse para os anos 80, eles iam defender as indiretas. É inacreditável. Exatamente. Porque eles estão com um fetiche dizendo: olha, mas esse Senado vai provocar uma crise com o Supremo Tribunal Federal. E o que está acontecendo agora? Com o Supremo decidindo pelo Executivo e pelo Legislativo? Porque aprisionou esses parlamentares que, obviamente, alguns têm dívida com a Justiça. Mas, ainda assim, devem ser julgados. Não tomar... Foram sequestrados por ministro Supremo. Basta ver. Hoje, o Rogério Marinho disse nessa entrevista a questão do Alexandre de Moraes. Não dá para ter conversa com o Alexandre de Moraes e tampouco o Flávio Dino. Flávio Dino é o que está interferindo de forma mais violenta nas eleições. Basta ver as decisões que ele tem tomado. E o próprio Alexandre de Moraes sentou e não abre a questão do projeto da dosimetria. Projeto não, lei já no Congresso Nacional. Ele simplesmente não toca no assunto. E foi ele quem ditou a lei. O Paulinho da Força Sindical do Solidariedade não tinha nenhum problema em contar isso ali. O próprio Rogério Marinho contou que ele dizia: ah, é o Alexandre que não gostou dessa parte, tem que ter isso, senão o Alexandre não vai gostar. Veja só esse tipo de coisa. Então, eu acho que o resumo dessa reunião é que, sim, isso chama-se relacionamento institucional. É saudável, é importante, política se faz assim. Agora, você negocia, para lembrar o que o Augusto mencionou ontem aqui, você negocia em torno de princípios. O princípio da oposição, que agora vai dominar, sim, o Senado da República a partir do ano que vem, é o seguinte: não haverá espírito de revanchismo, mas também haverá, sim, um espírito muito claro de seguimento da lei e de voltar à Constituição. Voltar à Constituição significa, rapidamente, a separação dos poderes e a prerrogativa do Senado em, sim, abrir um processo de impeachment contra o ministro Supremo. E olha que nós temos várias denúncias. O que está acontecendo agora é exatamente o oposto. O Senado se nega a fazer o trabalho dele por causa do Davi Alcolumbre.
4: O Supremo tem de voltar a cumprir a lei.
0: Isso.
4: Temos os presos aí do 8 de janeiro para serem libertados rapidamente. E mais, o povo decretou no primeiro turno da eleição que acabou a ditadura do Supremo, do Judiciário. Acabou. Não podem mais tomar as medidas que tomaram. Então, todos o recado foi muito bem claro. Ficaram para o fim das conversas do Rogério Marinho o Gilmar Mendes e o Alexandre de Moraes.
1: E o Flávio Dino.
0: E o Flávio Dino.
4: São os três gerentes da ditadura agonizante do Judiciário, por decisão popular. Acabou a ditadura, tem de cumprir a lei. E mais, o Centrão deixou de exercer um papel decisivo no Congresso. Acabou. Foi dizimado o Centrão também. O Congresso já é controlado pela direita democrática, que exige o cumprimento da lei. Simples assim. Só.
1: Agora, Ana, o Rogério Marinho fala ali que o Senado não deve ter uma postura de revanchismo, de vingança, o que não quer dizer passar régua, virar página, enfim. O Senado vai cumprir o seu dever de fiscalizar também, de exercer o freio e contrapeso que não tem feito ultimamente com a omissão de Davi Alcolumbre. Eu lembro até que Rogério Marinho apresentou um projeto de lei para alterar o regimento interno do Senado, porque hoje tem muito poder nas mãos do presidente do Senado. Senado e uma das propostas dele é justamente que o presidente tenha 30 dias úteis para deferir ou não um pedido, uma análise de impeachment. Se não se manifestar, a mesa diretora do Senado poderá fazê-lo, como já tem aí mais de 100 pedidos de impeachment engavetados com Davi Alcolumbre.
5: Paula, o senador Rogério Marinho, acho que ele fez o papel dele, diplomático, agregador, né? Ele não é, ele é responsável nas palavras, né? Ele faz o papel de um senador calmo, até porque se tudo der certo, o ano que vem ele pode ser o presidente do Senado. Agora, não é vingança, como vocês disseram, não é revanchismo, é aplicação da lei. E nós estamos falando de crimes que foram cometidos, crimes bárbaros que foram cometidos contra o povo brasileiro. Eu quero mostrar uma coisa só, caso o Supremo, o Fachin, esteja com a memória fraca, eu quero mostrar isso aqui, ó. Pro Fachin. Quero mostrar isso aqui. Isso aqui é arma de golpe. Por causa disso aqui, de um batom, uma cabeleireira foi condenada a 14 anos de cadeia com dois filhos pequenos por causa de um batom. 14 anos de cadeia. Por causa deste Supremo, um pai de família morreu na cadeia. O Clezão, por causa deste Supremo, o Felipe Martins passa frio numa cela. Que o Felipe Martins, que já provou a sua inocência, por causa deste Supremo, distorceram tudo o que aconteceu naquele 8 de janeiro, naquela bagunça, e jogaram o presidente Bolsonaro, tentaram jogar no esquecimento, mas a voz, mesmo calada, do presidente Bolsonaro é muito forte. Então não é revanchismo, não é vingança, mas é a aplicação da lei de quem cometeu crimes. Crimes bárbaros contra direitos humanos, contra a nossa Constituição. Então, Paula, eu não acredito mais no que o Supremo fala. Então, toda vez que vem, olha, eu conversei com A, conversei com B, agora o Supremo... Eu não acredito mais. O Supremo teve todas as chances para mudar a percepção das pessoas. O voto no Flávio hoje é também um voto contra uma corte completamente politizada, que não respeita a própria Constituição. O povo não elegeu essa bancada do PL e outros para ficar ali de conversinha. Ele elegeu essa bancada como foi e com a quantidade de votos em cada senador, porque uma das pautas era exatamente, uma das pautas principais, era exatamente o impeachment de ministros do Supremo Tribunal Federal. Foi o que as urnas pediram. Não é possível que vão fazer acordo e esquecer os crimes que foram cometidos principalmente por Alexandre de Moraes. Paulo.
1: Agora, 18 horas 27 minutos, eu aproveito para convidar você que está nos acompanhando a participar de Oeste Sem Filtro, mandando um vídeo para a gente. Deixa eu dar uma olhadinha aqui, mais de 93 mil telas acompanhando o nosso programa nesta terça-feira. A gente agradece muito a audiência. Olha o nosso contador de likes aqui na telinha, vamos lá. 94 mil telas, 22 mil likes, vamos subir aí esse número, que é importante para a plataforma entender a importância do nosso conteúdo e para que a gente tenha um alcance cada vez maior, mais pessoas conheçam a nossa plataforma, conheçam a Revista Oeste. Então a gente pede aí o seu like, também interaja com a plataforma, deixa o seu comentário. E agora o nosso vídeo, porque no término do Sem Filtro a gente, claro, sempre compartilha alguns vídeos, a gente gosta da participação da nossa audiência por aqui. Então é só gravar um videozinho na horizontal, compartilhando a sua opinião, o que está achando do nosso programa, para a gente compartilhar e exibir no fim do programa. O número do nosso WhatsApp, compartilho com você na tela, o 11 95786 1993. Pausa rápida, nós voltamos já.
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3: E a Procuradoria-Geral da República não se opôs ao pedido do ex-presidente Jair Bolsonaro para receber a visita de Flávio Bolsonaro. No mês de julho, Moraes suspendeu por 90 dias a autorização para que Flávio visitasse o pai. A medida foi tomada depois que o senador publicou nas redes sociais uma carta escrita pelo ex-presidente. Moraes considerou que Bolsonaro descumpriu a proibição de usar as redes sociais por intermédio de terceiros. O prazo da suspensão termina no próximo domingo. A defesa pediu a retomada das visitas um dia depois do primeiro turno das eleições e alegou que não há mais necessidade de manter a restrição. E hoje, durante coletiva de imprensa em Brasília, Flávio Bolsonaro comentou a decisão do ministro Alexandre de Moraes.
4: Mais uma vez, eu acho que foi uma decisão errada em vários aspectos lá atrás, né, de proibir por 90 dias um filho de visitar o pai, um advogado de visitar um cliente, já que eu estou constituído nos autos como advogado do presidente Bolsonaro, e eu, mais uma interferência política, porque eu tenho convicção de que a principal razão era evitar as conversas e as decisões políticas que eu venho tomando com o meu professor na política, que é o Jair Messias Bolsonaro. Então, por essas três razões, isso aconteceu. Passado o primeiro turno, e eu acho que pela minha postura, pela postura do presidente Bolsonaro, não vejo por que ele impedir um filho de visitar o pai. Esse é meu pedido, apenas para dar um abraço nele, visitá-lo, saber como é que ele está de verdade, e não ficar ouvindo por terceiros como está a saúde dele.
3: Pois é, Lud, essa declaração de Flávio Bolsonaro ocorreu um pouquinho antes dessa notícia agora da PGR, que não se opõe, não quer dizer que ela seja a favor, mas ela disse que para ela tanto faz, vamos dizer assim, e agora cabe ao ministro Alexandre de Moraes decidir, lembrando que esse prazo termina aí no próximo domingo.
5: Então, o Paulo Gonet resolveu voltar para a caixinha dele, né? Ultimamente, nos últimos dias, ele tem dado algumas manifestações bem diferentes, mais brandas. Ele já não é mais o bichão, o valentão, que fazia tudo do jeito que o Alexandre de Moraes queria que fosse feito. Bom, eu acabei de ler a manifestação do Paulo Bonet. É uma manifestação muito simples, de duas páginas. Tá, duas páginas, não, nem são duas páginas inteiras. Ele se limitou ali, aparentemente ele não quis complicação para o lado dele. Essa foi a sensação que eu tive quando eu li essa manifestação do Gonet. Então, só relembrando, o Jair, quem pediu não foi o Flávio, foi o Jair, a defesa do Jair Bolsonaro, pediu para o Alexandre de Moraes para que ele voltasse a receber as visitas do Flávio. Então, a defesa do Jair fez dois pedidos, né? Um pedido principal e um pedido subsidiário para o caso do primeiro não ser atendido. O pedido principal era: vamos restabelecer as visitas. Então, pediu para restabelecer, uma vez que domingo acaba o prazo de 90 dias, né? O limite de 90 dias. Então, já está pedindo ali, olha, já vai acabar, não aconteceu nada de diferente, vamos restabelecer isso aqui. E em caso de negativa, que a gente sabe que o Alexandre de Moraes, ele pode inventar, tirar da

0: cartola uma negativa, e eu ainda não estou convencida de que isso não vai acontecer. Em caso de negativa, ele pede subsidiariamente que seja pelo menos permitida uma única visita, né? Uma visita ali única, né? Para o caso do pedido dele não ser atendido. Pois bem, o Alexandre de Moraes mandou esse pedido para o PGR e o Gonê ali meio que escreveu rapidamente em duas páginas, falou: olha, não me oponho. E ele disse: olha, considerando a ausência de fatos supervenientes indicativos de descumprimento das condições fixadas ou necessidade de prorrogação da medida, ele não se opõe ao deferimento. Então, ele está dizendo aqui: não houve fato superveniente, ou seja, não aconteceu nada depois que justificasse a extensão dessa proibição de visita. Então, ele lavou as mãos aqui, ele falou: olha, não sou a favor nem sou contra, não me oponho. Ele está pedindo aí, não estou vendo nada demais, não me oponho por mim. Pode dar o que ele está pedindo, ou seja, dá a integralidade, ele não fez ressalva. Então agora a bola voltou para o campo do Alexandre de Moraes e vamos ver agora o comportamento do Moraes, porque ele também tem apresentado, não sei se a gente ainda vai falar no programa de hoje, ele tem apresentado uns comportamentos estranhos. Hoje já teve aí arquivamento de inquérito contra Alan dos Santos, contra Eustáquio, e pode ser que venha alguma surpresinha aí. E também pode ser que ele faça o contrário. Considerando que o Alexandre de Moraes ele não dá passo para trás e ele está percebendo que os tempos áureos dele já ficaram no passado, ele já não tem mais aquele poder, sequer o inquérito do fim do mundo está nas mãos dele, agora o Fachin pegou para ele. Então o Alexandre de Moraes ele parece estar nas últimas ali no poderzinho dele. Então talvez ele queira ainda espizinhar, né, estender, tirar da cartola algum fundamento para estender essa proibição, exercer ali nesse momento um micropoder perto do que ele já teve antes. Isso aí seria um micropoder para ele dar uma espezinhada e curtir os últimos dias que ele tem de poder, porque aparentemente esse Senado vai demitir o Alexandre de Moraes. Espero que antes dele se tornar presidente do STF, porque ano que vem, se ele não sair, ele vira presidente do STF, mas eu quero crer que o Senado 2027 não vai permitir que isso aconteça.
1: O Lud, a decisão, o parecer, né, do PGR Paulo Gonê, acho que não dá nem meia página. Se você cortar o cabeçalho, a data e a assinatura, ali, acho que são três parágrafos. Ele foi super comedido. Ele, para não errar, eu vou dizer que não me oponho, hein, Piotto. Agora sim, vamos acompanhar como vai decidir Alexandre de Moraes, se ele vai botar o pé no freio ou o pé no acelerador. Porque ali a gente não sabe muito bem do que esperar, né? Embora os ventos estejam mudando, a gente sabe que o perfil do Moraes é aquele que chega no muro e acelera muitas vezes.
2: Tá, mas vamos lá, né? Ninguém altera a lei da gravidade também.
3: Ele está à beira do penhasco.
2: É, sobre a lei da gravidade, ele não pode fazer nada. A lei da gravidade é a lei da gravidade. E a lei da gravidade foi reforçada, mais uma vez, pelo eleitor brasileiro. É, ele vai sair na chuva, porque a chuva está vindo e a chuva molha. E ela cai de cima para baixo. Não tem como. Isso aí é científico. Para usar uma expressão que essa gente passou a gostar de repente, né? Lá atrás. É, não tem como. O que nós estamos vivendo hoje no país, e de novo, eu acho que os brasileiros precisam começar a se dar maior valor, a se reconhecer como um povo muito melhor do que a média dos comentários jocosos que uns e outros falam com alguma frequência. É verdade que menos hoje, felizmente menos. Mas veja só, o Brasil é dos poucos países no mundo que tem soluções dentro do seu, para os seus problemas dentro do próprio território nacional. Esta solução veio do próprio povo brasileiro. O eleitor brasileiro resolveu essa situação, diante de tudo que ele viu. Se nós tivéssemos, por exemplo, confirmação de eleição 2 anos antes, provavelmente teria vindo esse resultado. Mas as eleições municipais já tinham dito qual era o recado do povo. Veio confirmado agora. Aliás, de forma ainda mais emblemática, mais dura ainda. É, o que o ministro Alexandre de Moraes vai fazer é uma decisão dele. Agora, ele pode negar a força, a lei da gravidade, ou pode aceitar que a lei da gravidade é imutável. Não tem como. E a lei da gravidade, neste momento, eu estou fazendo uma analogia aqui, é a seguinte: é melhor você tentar se aproximar um mínimo da legalidade e do respeito institucional, porque senão a sua situação, que já está muito ruim, só vai piorar. Mas não vai piorar só para você, vai piorar para o poder que você, de alguma forma, também representa, que é o Supremo Tribunal Federal. Ninguém aguenta mais esse tipo de coisa. Ninguém aceita mais isso. O cidadão brasileiro disse não a essa balbúrdia, a essa violência institucional que vem do Supremo Tribunal Federal. Vamos só lembrar, este caso do presidente Bolsonaro é de um julgamento completamente abusivo, arbitrário e ilegal, na forma, no juiz natural, no foro adequado, tudo, está tudo errado. As pessoas podem ser processadas, podem ter um processo, elas têm direito a responder no devido processo legal, com direito a ampla defesa. Nada disso foi respeitado nesse processo, porque a começar do fato de que foi colocada uma acusação que já era abusiva e foi julgado dentro do Supremo Tribunal Federal numa turma controlada pelo Alexandre de Moraes. O ministro pode escolher, ou segue a lei da gravidade, que é recomendável, assim como canja de galinha faz bem para todo mundo, ou enfrenta as consequências. O livre-arbítrio, eu costumo dizer, é a fagulha divina, é o que nos faz diferente das outras espécies. Agora, você toma a decisão e você responde por elas.
1: Vamos seguir falando, inclusive, sobre o julgamento de Jair Bolsonaro, porque o ministro do Supremo Tribunal Federal, Cássio Nunes Marques, deve liberar para julgamento, depois do segundo turno das eleições, os pedidos da defesa do ex-presidente Jair Bolsonaro para tentar anular a condenação a 27 anos e 3 meses de prisão pela suposta trama golpista. A expectativa é que a revisão criminal seja julgada ainda neste ano. Antes de liberar o caso, Nunes Marques deve aguardar um parecer da Procuradoria-Geral da República e o andamento de um processo sobre a dosimetria das penas. A defesa também pediu a suspensão da pena, enquanto a revisão criminal não é julgada. Ana, a gente tem falado sobre esse caso, que está sob a relatoria do ministro Nunes Marques já há algum tempo. Ele havia sinalizado de que faria análise desse pedido apenas no término das eleições. É isso que tem encaminhado aí o andamento desse pedido da defesa de Jair Bolsonaro, que quer a revisão criminal. E Cássio Nunes Marques tem manifestado ali a intenção de levar para o plenário do Supremo Tribunal Federal. A gente lembra que Jair Bolsonaro foi julgado na primeira turma, com 5 ministros, e a intenção é levar essa discussão da revisão criminal para o plenário, para os 10 ministros.
4: Paula, então eu já vou comentar perguntando para a Ludmilla uma coisa que muita gente, eu vi que no chat também tem gente confusa como eu. Nesse caso, ele foi condenado, né, por uma turma, aí quando é revisão criminal, não vai para outra turma? É isso, Ludmilla? Tem que ir para o plenário? É isso?
0: Tem que ir para o plenário, Ana. Isso aí está bem definido no regimento interno. Revisão criminal no STF é julgada sempre pelo plenário. O que acontece é que o relator escolhido, ele tem que ser sorteado entre os outros da outra turma que julgou a ação originária. Então, por isso que foi sorteado na outra turma, acabou caindo com o Cássio. Mas a competência vai ser do plenário, isso aí não, nem está em discussão. Isso aí é dessa forma mesmo.
4: Bom, então há uma esperança, né, do plenário fazer justiça com o presidente Jair Bolsonaro, diante agora de um Senado que pode colocar vários processos de impeachment para serem votados, né, a partir de 2027. Então, Paula, torcer que a justiça seja feita, e que o presidente Bolsonaro seja o primeiro de uma lista grande, né? Não apenas dos presos políticos, pessoas comuns, mas, né, o presidente Bolsonaro, Felipe Martins, Daniel Silveira, que também continua sendo perseguido pelo Alexandre de Moraes, ele que não pode fazer absolutamente nada e que já está em regime aberto com tornozeleira em casa, mas não pode fazer absolutamente nada, converso sempre com os advogados dele. Então, Paula, que o dia 4 de outubro, que ele entre para a nossa história como um dia também da libertação, do começo do fim para essas pessoas, muito difícil, nós que gostamos muito de história, que estudamos história, e que a gente sempre traz contextos para o presente, como é difícil para a gente falar que em 2026 que nós ainda tenhamos presos políticos, idosos com tornozeleira eletrônica, Paula. Isso é de cortar o coração. Senhoras que não vão à missa mais porque tem medo do dispositivo tocar na missa, no caminho da missa, ficam em casa. Quantas pessoas, centenas de pessoas em depressão. Então, Paula, aqui a revisão do presidente Bolsonaro, já que o ministro Alexandre de Moraes não quer aprovar o PL da dosimetria, que já foi votado pelo nosso Congresso, que alguma outra onda comece para a gente começar a colocar a justiça de volta nos trilhos do Brasil.
3: Vou fazer uma previsão aqui. O Alexandre de Moraes não será ministro do... não será presidente do Supremo e será punido ou pelo Supremo, se o Supremo não fizer isso, será punido pelo Congresso, novo Congresso. Mas ele não será presidente do Supremo.
1: Você está falando que em 2027, deixará em setembro, ele assume.
3: Deixará de ser ministro.
1: Perfeito. Piotr, só para a gente fechar essa questão aí da revisão criminal que está sob a relatoria de Nunes Marques, que pode abrir caminho para anular a condenação de Jair Bolsonaro. E eu queria só trazer, comentamos isso também, a proposta de levar anistia, caso Flávio seja eleito ainda este ano, foi o que nos trouxe Rogério Marinho. A gente precisa entender como é que a ala ali, o pelotão de choque de Alexandre de Moraes, vai reagir caso essa proposta de anistia comece a ser articulada já neste ano pelo Congresso.
2: Que seria logo depois do segundo turno.
1: Perfeito.
2: Essa é uma das ideias, tem também a questão orçamentária, enfim. O que nós estamos vendo claramente, a proposta é trazer essa lógica da anistia já neste mandato, porque aí o Congresso muda completamente de pensamento. É um outro Congresso no ano que vem e é um outro presidente da República, com uma visão muito correta da Constituição, de aplicação da Constituição. Sobre, por exemplo, rapidamente a questão do presidente Bolsonaro, a suspensão da pena que pedem os advogados é mais que justa. Dado como aconteceu, da forma como aconteceu, até que se julgue esse recurso, se julgue pelo que o plenário se manifeste, suspende a pena. Até porque ele está lá, está morando na casa dele, está ali, não vai acontecer nada. O que o Supremo vai precisar compreender e vai precisar compreender rapidamente, porque os tempos são outros, é que as coisas mudaram. E mudaram de acordo com o que determina a Constituição, pela vontade do povo. Cada vez mais as pessoas estão falando em Constituição, veja só. Cada vez mais as pessoas estão querendo só que volte à normalidade institucional. Há pouco eu mencionava, né, quando dessa visita do senador Rogério Marinho ao presidente do Supremo Tribunal Federal, o ministro Edson Fachin, ele foi lá para pedir, veja o tamanho da anomalia que nós estamos, ele foi lá pedir que o Supremo só cumpra a Constituição, pare de ficar fora da Constituição e não se intrometa na eleição, porque a eleição é um assunto do povo brasileiro. Eu vou retomar, eu publiquei isso nas minhas redes sociais, eu vi que a repercussão, as pessoas têm um certo porém, e eu compreendo, opinião é opinião. Ontem, o próprio ex-presidente Michel Temer, de maneira dele, ou seja, espontânea, disse, olha, está aqui, o recado da urna é esse. Isso é um recado também de alguém que não pode ser associado ao que a esquerda chama, para lembrar o que Augusto disse ontem aqui, a extrema esquerda não tem nada. Está aqui, olha, mais gente está se juntando. E nesse momento, o que nós precisamos é de mais gente se juntar ao movimento de recuperar o Brasil para a Constituição. É só isso. Depois as outras coisas virão naturalmente. Agora, eu preciso só restabelecer essa lógica institucional brasileira. E aí, isso, por exemplo, os movimentos que o Alexandre de Moraes fizer agora, tentando reduzir pena, tem a história da Débora, por exemplo, a Débora do Batom, que passou a ter o...
1: Vamos já trazer os detalhes aí de redução da pena da Débora.
2: O regime e tudo mais. Há uma progressão, inclusive, né? Mas isso não muda em nada o que foi cometido. E todo mundo está atento ao que de fato aconteceu e que, obviamente, quer recuperar o Brasil. Porque esse Brasil que existe na mão do Supremo acabou. Acabou. Acabou. Pode escrever.
3: Ele está fazendo coisas para se livrar da tornozeleira.
2: Tá? Boa. É disso. Está tentando reduzir, né?
3: Está tentando reduzir a pena.
1: Não concedeu nenhum privilégio direito da Débora do Batom. A gente já vai entrar nesse ponto, a gente vai trazer detalhes, mas acho que a Lud quer complementar para a gente fechar esse assunto, Lud.
0: Queria só complementar essa questão da revisão criminal do Bolsonaro, que na verdade não é uma revisão, são duas revisões, porque a primeira, os advogados do Bolsonaro já tinham entrado há bastante tempo, então lá eles alegam cerceamento de defesa, alegam a incompetência da primeira turma para julgar o Bolsonaro. Eles dizem que desde o princípio é o plenário quem deveria ter julgado o Bolsonaro e não a primeira turma. E depois eles entraram com uma nova revisão criminal, uma nova ação, então são duas, só que essa segunda caiu com o Cássio por prevenção. E eles alegam, eles pegaram os argumentos utilizados pelo Alexandre de Moraes e pelo PGR naquela sessão do Fim do Mundo, na sessão do dia 15. Então eles pegaram aqueles argumentos em que o Alexandre de Moraes ele fala, né, que não poderia, olha só, ele alega que o André Mendonça não poderia ser julgador e investigador ao mesmo tempo. Eles pegam tudo aquilo que foi negado ao Bolsonaro e que o Alexandre de Moraes alegou em favor dele próprio. Então, eles entraram com essa nova revisão criminal que foi distribuída também para o Cássio. E vai ser muito interessante de ver essa discussão, porque, de fato, o Alexandre de Moraes pegou para ele como argumento aquilo que ele mesmo negou para os outros. Vai ser muito interessante ver isso aí.
1: Lud, segura as pontas que a Ana tem mais uma pergunta e um questionamento para a gente fechar esse assunto sobre a revisão criminal de Bolsonaro. Diga, Ana.
4: Bem, sou curiosa. Fico aqui anotando tudo que a Lud, professor Marcelo, tudo que eles falam. Lud, no caso dessa revisão, por parte da equipe de defesa do presidente Bolsonaro, o voto do ministro Fux, ele pode ser usado como parte do material de defesa?
0: Então, o voto do Fux com certeza vai ser sustentado ali, vai ser marcado com marca-texto nessa defesa do Bolsonaro. E, aliás, vai ter a maior discussão sobre se os julgadores originários na ação lá do golpe da Disney vão poder também julgar a revisão criminal, mas pela jurisprudência a gente já tem um entendimento mais ou menos formado de que sim. Né, de que quem votou antes também vai poder votar na revisão criminal, porque não se trata de um recurso. A revisão criminal é uma ação autônoma, não é um recurso. Né? Não foi a ação do golpe que ali o Jair recorreu e caiu no plenário. Não é isso, é algo diferente. Então, vai ser o plenário e, com certeza, eles vão, né, endossar ali, fazer o voto do Fux ser destacado como tese de defesa. E vão alegar isso aí, claro, vão nadar de braçada diante de tudo aquilo ali que o Alexandre de Moraes falou na decisão, na manifestação dele na sessão do Fim do Mundo, que é tudo aquilo que ele negou para os demais. Então, vai ser, eu penso que essa defesa é uma defesa rica em fundamentos, né? Os advogados vão ter muita coisa para alegar ali, né? Inclusive, né, eu copiaria e colaria a decisão do Fux. E eu quero ver qual vai ser o fundamento para negar esse pedido da revisão criminal do Bolsonaro. Mas que vai ser interessante eles discutirem isso aí. Tomara que seja aberto para a gente ver, né? Aberta a sessão, né? Essa nova sessão no Fim do Mundo aí sobre a revisão criminal do Bolsonaro. Então peguem a pipoca porque vai ser interessante também.
1: Maravilha. Agora é 18h53. Diga, Ana.
4: Não, estava só passando bastão para você aí no estúdio.
1: Ah, maravilha. A gente vai seguir por aqui. Eu quero fazer o registro, porque já ultrapassamos as 103 mil telas nesta terça-feira. 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
2: 74.
1: Aí, ó, Augusto está meu auxiliar técnico. Sim, aqui. Eu sempre ligado. Obrigado na nossa audiência, hein, Augusto?
2: Pediu, subiu.
1: 104 mil telas, mas agora estou pedindo like, Augusto. 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E agora a gente vai seguir falando de 8 de janeiro, do ministro Alexandre de Moraes. O Piotto já fez menção, a gente vai trazer detalhes sobre o caso da Débora do Batom, porque o ministro Moraes concedeu a progressão para o regime semiaberto, a Débora Rodrigues, também conhecida como a Débora do Batom. Ela foi condenada a 14 anos de prisão por suposta tentativa de golpe e outros crimes relacionados aos atos do 8 de janeiro. Débora vai continuar cumprindo a pena em prisão domiciliar, nas mesmas condições determinadas anteriormente pelo Supremo. E na mesma decisão, o ministro reconheceu o direito à redução de 212 dias de pena. O abatimento leva em conta o trabalho realizado durante o período em que Débora esteve presa, a participação num projeto de leitura e também a aprovação no Enem para pessoas privadas de liberdade. A defesa afirmou que recebeu a decisão com satisfação, mas criticou a demora para o reconhecimento da progressão. Os advogados disseram que Débora tem cumprido as determinações judiciais e que vão buscar a implementação gradual dos benefícios do novo regime. Piotto, o ministro Alexandre de Moraes está só reconhecendo um direito à Débora do Batom. E é interessante que eu até conversei com o Christian Costa mais cedo, que estava em contato com os advogados, porque ele traz na nota que ela vai seguir em prisão domiciliar, que em tese... Na prática, não mudaria muito o dia a dia dela, que a defesa vai ter de entrar com uma nova petição para pedir autorização, por exemplo, para Débora trabalhar, para Débora estudar, para Débora poder sair de casa durante o dia. À noite, ela precisa fazer o recolhimento domiciliar, mas durante o dia, ela ainda vai precisar de uma autorização do ministro Alexandre de Moraes.
2: O caso da Débora é emblemático, porque acabou sendo um resumo, um caso que... traz todos os abusos cometidos pelo ministro Alexandre de Moraes e a primeira turma nas decisões contra os presos do dia 8. Quando o ministro Moraes autoriza a progressão do regime e ela passa esse semiaberto, é semiaberto que ela teve isso, né? O semiaberto, não é que ele não faz nada mais do que a obrigação, porque que nome se dá a trazer um benefício a quem foi condenado injustamente num processo completamente abusivo e arbitrário. Ou seja, não tem nada de benefício aí. A única coisa que ela deveria ter, e aí começa a ser realmente um avanço, se a pena dela fosse, se o processo dela como um todo fosse arquivado e a pena dela anulada. E ainda assim é preciso entender que em casos como esse, a lei brasileira prevê que o prejudicado pode recorrer ao Estado para ser ressarcido pelo tempo que perdeu, porque dessa moça foi tirado o direito de ser cidadã por muito tempo, de ser mãe com os filhos, de ser esposa com o marido. Agora, imagina só, tem que fazer outros pedidos para ela começar a recuperar o direito de ser uma pessoa normal, porque hoje ela é uma pessoa sequestrada pelo regime de exceção do Supremo Tribunal Federal. Então, isso parece ser um sinal de que o Supremo está recuando. Não, o Supremo só vai recuar a hora que ele reconhecer a completa incompetência para julgar as pessoas do dia 8, porque elas não têm foro por prerrogativa de função. Elas não tiveram direito ao duplo grau de jurisdição, ou seja, de recorrer de uma sentença quando pessoas são julgadas e condenadas, por exemplo, da primeira instância, recorre-se à segunda. Então, não tem benefício nenhum nisso, porque não existe benefício para quem está pagando uma pena injustamente, num processo completamente abusivo, arbitrário e ilegal, julgado por um juiz que não é o juiz natural, julgado numa corte que não é o devido processo, não é o devido foro. Ponto, acabou.
3: Olha só, esses caras estão vivendo em outro país, eles não sabem que tudo mudou.
2: Sim.
3: Eles não sabem que houve o primeiro turno da eleição que deu o recado que será ratificado pelo segundo. Ela não pode estar na cadeia como nenhum outro pode. Outro preso do 8 de janeiro. Eles não estão enxergando o que acontece. Tudo isso é ridículo. Nós estamos prevendo aqui há muito tempo. Né, a gente previu que um dia esses processos todos serão anulados. Chegou o dia. Chegou. Quanto mais eles correrem, eles podem conseguir alguma... podem conseguir atenuar a pena que eles vão ter que ouvir e vão cumprir. O país mudou, agora precisa todo dia mostrar que o presidente da República deixará de ser o Lula, que o PT sairá do poder. É questão de dias e eles não chegaram a 2026.
1: O Lud, só para a gente fechar essa questão, quando eu li essa notícia hoje mais cedo, realmente me surpreendeu o fato de que essa progressão de regime não vai alterar a rotina da Débora Rodrigues. Porque quando você defere ali o semiaberto, o preso pode estudar, pode sair para trabalhar, mas nesse caso parece que o ministro Alexandre de Moraes está liberando a conta gotas. Ele disse que agora, se quiser sair para estudar ou para trabalhar, vai ter de pedir uma nova autorização para ele.
0: Então, Paula, eu penso que muda um pouco a questão da Débora e alivia bastante para ela pelo seguinte. A Débora, ela estava na domiciliar, mas o regime dela era o regime fechado. Então, ela não podia nem sair para trabalhar, ela ficava realmente trancafiada dentro da casa dela. Com a progressão para o semiaberto, embora ela continue dentro da casa dela, ela vai ganhar esse direito de sair durante o dia para trabalhar, para estudar e vai, né, pode ir para casa à noite, tem que ir para casa à noite para dormir. Então eu penso que isso vai sim dar um alívio para Débora passar, né, do fechado para o semiaberto, embora ela esteja na casa dela desde o regime fechado, porque ela vai ter essa autorização para trabalhar todos os dias. E a Débora, eu assisti a entrevista dela com o Christian, assim, é terrível, porque ela já deveria ter tido a pena dela extinta, porque ela já cumpriu tudo de acordo com o novo regramento do PL, da lei da dosimetria. Então, veja, já era para ela nem estar tendo esse problema agora, não era para estar fazendo conta, não era para estar fazendo pedido para o Alexandre de Moraes. Tudo para ela já era para ter acabado, porque a pena dela realmente com a dosimetria já foi, já deu, já era para ter extinto essa pena. Mas o Alexandre de Moraes simplesmente pegou a bola, botou debaixo do braço e saiu correndo. Né? Não bota para jogo, esse é mais um poderzinho que ele colocou ali, que ele se deu ao direito de exercer nesses últimos momentos em que ele está ali no cargo de ministro do STF. E, consequentemente, aí centenas de pessoas pagam o preço e uma delas é a Débora, que já deveria estar tendo a sua vida normalizada já há muito tempo.
1: Agora, 19 horas, um minuto, e eu quero lembrar a nossa audiência desta terça-feira que uma eleição não começa quando o eleitor chega à urna. Ela começa bem antes, com muita informação, análise, principalmente com o direito de conhecer os fatos. Mas nem todo mundo quer que essa informação chegue até você, e a Oeste sentiu isso na própria pele.
5: PT manda fechar a Oeste. O partido acionou o TSE para impedir a revista de se manifestar nas redes sociais.
6: Agência de checagem quer censurar a Oeste.
7: Érica Hilton usa tribunal para calar a Oeste. Parlamentar quer impedir a revista de informar que mulheres trans não são mulheres biológicas.
8: Censura. Wikipedia classifica a Oeste como fonte não confiável. A decisão foi tomada por grupo de editores que não apresentou um único motivo concreto para essa classificação.
9: Gabinete clandestino de Moraes tentou fabricar provas para censurar a Oeste. Mensagens de WhatsApp mostram que o ministro escolheu a revista como alvo.
1: O juiz instrutor do gabinete de Alexandre de Moraes no STF, Ayrton Vieira, pede para o perito criminal Eduardo Taliaferro usar a criatividade contra a revista Oeste.
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1: 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A gente vai agora para um rápido intervalo comercial, voltamos já.
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1: De volta em Oeste Sem Filtro, agora a gente vai trazer detalhes a respeito de um assunto que a Ludmila Lins Grilo fez menção no bloco anterior. O ministro do Supremo Tribunal Federal, Alexandre de Moraes, extinguiu um processo contra os jornalistas Oswaldo Eustáquio e Alan dos Santos. A investigação apurava uma suposta campanha de ataques contra o delegado da Polícia Federal, Fábio Schorr. Moraes atendeu a um pedido da Procuradoria-Geral da República pelo arquivamento do caso. A PGR entendeu que os elementos reunidos não demonstraram a existência de uma articulação para incitar crimes contra agentes públicos ou obstruir investigações. Em entrevista ao Oeste, Eustáquio classificou a decisão como o primeiro passo para voltar ao Brasil. Ele afirmou que ainda existe outra ordem de prisão contra ele e que a defesa vai pedir a revogação da medida. Alan dos Santos, Oswaldo Eustáquio e o senador Marcos Duval haviam sido indiciados pela Polícia Federal por obstrução de justiça e incitação ao crime. Eles não chegaram a se tornar réus porque a PGR concluiu que não havia elementos suficientes para apresentar a denúncia. E agora a gente vai trazer mais detalhes sobre as eleições. E o ex-candidato à presidência da República, Ronaldo Caiado, declarou nesta terça-feira que vai apoiar o candidato Flávio Bolsonaro no segundo turno. O governador eleito de Goiás, Daniel Vilela, também declarou apoio ao candidato. Caiado falou sobre a sua amizade e relação com o ex-presidente Jair Bolsonaro antes de declarar o seu apoio a Flávio.
13: Ah, mas o Caiado foi duro com o Flávio. Minha gente, eu sou duro com todos. Quando eu discutei com o Daniel Vilela, eu fui duro. Eu não entro na campanha mole, eu entro na campanha duro. Eu sim, excedi nas minhas críticas, mas você sabe que eu queria ser presidente. Você foi eleito, acabou. Você está no segundo turno, você tem meu respeito. Volta agora para frente, eu vou entrar com você de corpo inteiro, mas por convicção.
1: E a federação formada por União Brasil e Progressistas anunciou também que vai apoiar o senador Flávio Bolsonaro no segundo turno. Segundo a senadora Tereza Cristina, a decisão foi dada por unanimidade da federação e das executivas dos partidos que se reuniram hoje.
14: Nós acabamos de sair de uma reunião da federação, União Progressistas, em que as executivas se reuniram e decidiram, por unanimidade, o apoio no segundo turno ao presidente Flávio Bolsonaro. E também houve o fechamento de questão. Então, para o segundo turno, União Brasil e Progressistas vão trabalhar pela eleição de Flávio Bolsonaro.
1: Bom, Piotto, a Oeste, inclusive, já tinha antecipado aí esse movimento do União Brasil de apoiar Flávio Bolsonaro no segundo turno. Ali, 30 de setembro, já havia essa articulação com o presidente do partido, o Antônio Rueda, para mobilizar prefeitos e deputados. Agora vai ter uma importância ainda maior, Federação PP e União Brasil juntos no segundo turno. E a gente também destaca a formalização do apoio de Ronaldo Caiado. Ontem nós comentamos aqui, ele havia publicado, né, que haveria uma reunião com o Flávio Bolsonaro em Goiás, então a gente acompanhou ali a formalização também de Caiado, embora o PSD, trouxemos também Gilberto Kassab, na Nacional declarou neutralidade.
2: Eu vou voltar de novo à analogia com a lei da gravidade. Os prefeitos, os deputados desse partido nas regiões Sudeste, Sul, Centro-Oeste e alguma coisa também no Norte, boa parte do Norte e também do Nordeste, já estavam apoiando informalmente o Flávio Bolsonaro. O resultado do primeiro turno não é gratuito, o resultado do primeiro turno revela uma série de coisas. Além, obviamente, da reação do eleitor brasileiro, mas todos esses partidos lá. Aí tem o comando. Voltando à questão do governador Caiado, esse é o Caiado que é muito maior do que o PSD e o Gilberto Kassab juntos. O Ronaldo Caiado é um sujeito que foi candidato à presidência da República. Quando ele esteve conosco aqui no Arena Oeste, ele dizia assim, eu sou direita, não sou sabor direita, né? Fazendo uma brincadeira com essas expressões em relação a chocolate e tudo mais, né? Eu sou agro de verdade, não sou sabor agro e tudo mais. Esse é o Caiado. Ele já tinha dito lá atrás, no segundo turno, todo mundo vai se unir para colocar a direita de volta ao poder contra o Lula e o PT, porque não dá mais. Em um determinado momento ele diz assim, onde entra o desenvolvimento econômico pela porta da frente, sai o PT. Porque as pessoas, obviamente, se acostumam, veem o quanto tem de vantagem na vida, as coisas começam a acontecer na vida. Que é que está acontecendo, ainda, digamos, em proporções pequenas, na região Nordeste, no estado da Bahia, que nós trouxemos há pouco. Mesmo esses beneficiários do Bolsa Família estão vendo que não dá para ficar essa vida. A vida acontece com oportunidades, com trabalho. O melhor benefício social é trabalho. Trabalho e renda, isso melhora a vida das pessoas. Veja só que os motoboys e também o pessoal entregador, esses meninos e meninas entregadores aí de iFood e tudo mais, não querem sindicato na cola deles, no cangote, não. Eles querem trabalhar, querem ter oportunidade. Claro que as condições todas podem e devem ser melhoradas, mas você só consegue isso com desenvolvimento econômico, senão não tem como. Então, primeiramente, esses partidos todos só estão reconhecendo a lei da gravidade, porque aqui na base, principalmente nos maiores colégios eleitorais do país, esses partidos todos são contra o PT. Aí tem aqueles arranjos nacionais ali, ministro daqui. Basta ver que o Lula não tinha maioria garantida na Câmara e tampouco no Senado. Do ponto de vista partidário, o Senado foi um pouco mais fácil, mas por pressão do Supremo, não por pressão partidária, né? Então, a lei da gravidade está, digamos, fazendo valer o que ela é imutável. Ninguém questiona a lei da gravidade. E, de novo, esse é o caiado maior do que o Kassab e o PSD. O apoio é mais expresso que isso, mais escancarado que isso, impossível.
1: Augusto está se abrindo uma avenida aí com vários apoios a Flávio Bolsonaro. Trouxemos também Michel Temer ontem, ex-presidente. Agora a federação gigantesca, União PP. E também Ronaldo Caiado, Romeu Zema também declarou ontem apoio.
3: Vai se desenhando uma vantagem ainda maior no segundo turno. Jamais o vencedor do primeiro turno foi derrotado. Sim. No segundo. Vai se cumprir a regra. Era um apoio previsível, é sempre bem-vindo.
2: Sim.
3: E o Lula, enquanto isso, tenta aumentar a votação, atacando o Supremo. Depois vamos comentar isso aí? Não.
1: O quê?
3: Ele nomeou a maioria, né?
1: Ah, claro, não, está aqui no... Foi a nossa escalada, Augusto, tema. Chegaremos lá.
3: Não vai não colar nesse tema, não vai. Exatamente.
1: Ele está tentando...
3: Isso trataremos depois.
1: Está tentando se afastar dos ministros, mas já está um pouco tarde agora. Tarde. 19h16, vou fazer o seguinte, a gente tem muito assunto ainda para cumprir nessa terça-feira, então a gente vai para um intervalo rápido, volta já.
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1: E a gente segue falando sobre eleições. O candidato à presidência, Flávio Bolsonaro, disse hoje que a campanha iniciou conversas com republicanos para ampliar a base de apoio no segundo turno. Também afirmou que o governador de São Paulo, Tarcísio de Freitas, participa das articulações. Flávio falou em Brasília depois de se reunir com Tarcísio. Segundo o senador, já houve uma primeira conversa com integrantes do Republicanos.
17: Foi a conversa com os presidentes de partidos. E é um movimento... Não, é um movimento natural, é uma identidade programática que nós conversamos. E agora eles voltam para as suas bancadas para confirmar ou não esse apoio, que é o movimento correto. Até tem, essa não é uma decisão que cabe ao presidente do partido. Eu valorizo muito um presidente de partido que toma a decisão ouvindo os seus quadros. Então é isso que eles vão fazer e eu aplaudo a eles. Eu espero que eles voltem o mais rápido possível aqui, junto com as suas bancadas completas de deputados e senadores, para poderem formalizar esse apoio.
1: E Flávio também comentou as declarações de apoio dos presidentes dos Estados Unidos, Donald Trump, e da Argentina, Javier Milei, neste segundo turno.
17: Vários outros líderes mundiais de países que são democracias, né, que são países, né, as maiores democracias do mundo. E isso é um sinal de que o atual presidente da República, que é o Lula, está isolado. Está isolado, porque qual é o líder mundial que quer investir aqui no país, quer trazer suas empresas de fora para aqui do país, com tanta insegurança jurídica, com tanta carga tributária alta, com tanta corrupção? Então o Brasil, para mudar, tem que começar mudando o presidente da República. Eu acho que o mundo inteiro está ansioso para isso.
1: O prefeito de São Paulo, Ricardo Nunes, confirmou que vai unir forças com prefeitos da região metropolitana de São Paulo na campanha de Flávio. A informação é da repórter de Oeste, Tawane Catan. Para este domingo, Nunes organiza um almoço com os 37 prefeitos para definir estratégias de campanha com a participação de Flávio Bolsonaro.
18: E a gente precisa mostrar isso para as pessoas, inclusive mostrar que a eleição do Flávio vai ser bom para o estado de São Paulo, bom para a prefeitura de São Paulo, com esse alinhamento. Que o Flávio tem esse compromisso com a gente de nos ajudar e de ter um olhar para São Paulo. Nós já temos domingo a primeira agenda, domingo o Flávio me ligou ontem, o Tarcísio também, o Tarcísio estava lá, a gente fez uma ligação, me pediram para reunir todos os prefeitos da região metropolitana para a gente ter um encontro no horário do almoço. Então domingo é uma agenda importante com todos os prefeitos da região metropolitana. Hoje mesmo de manhã eu já falei com vários deles, todos muito entusiasmados, todos muito esperançosos de poder resgatar o nosso país. Não tenho dúvida nenhuma que tanto nossos prefeitos, vereadores, os vice-prefeitos, deputados, vão agora inclusive se engajar mais, porque ninguém aguenta mais o PT e a gente precisa trazer uma nova esperança para o país.
1: Ana, agora começa uma segunda rodada de muito trabalho até o segundo turno, até o dia 25 de outubro. Só para a gente trazer o que disse Donald Trump, ele foi questionado por uma jornalista ali sobre o resultado do primeiro turno das eleições para a presidência. Ele disse: é uma grande vitória, apertada, mas uma vitória muito grande, incrível. Na verdade, foi o que ele disse quando foi questionado ali pela jornalista a respeito do resultado do último domingo. Tem também a Javier Milei, que logo na sequência também parabenizou Flávio Bolsonaro e que espera que esse resultado se repita aí no segundo turno.
4: Paula, o presidente americano, ele foi mais discreto, né, mais comedido. Depois as pessoas ali, outros jornalistas continuaram perguntando e ele parou de falar. E essa ação de Donald Trump, não é que ele não apoie Flávio Bolsonaro. Muito pelo contrário, ele quer o Brasil nas mãos, ele quer, na verdade, a América Latina, as Américas. A gente sempre fala aqui da doutrina Monroe, né? Ele quer as Américas exatamente alinhados mais com a... Vocês estão me ouvindo? Eu estou travando um pouquinho.
1: Estamos sim, Ana, está normal.
4: Tá, tranquilo. Vou continuar falando que a minha imagem está travando um pouco. E não é que ele não apoie Flávio Bolsonaro, muito pelo contrário, né? Só que ele sabe também, os americanos sabem, que a esquerda no Brasil é suja e vai usar qualquer apoio dos americanos nessa narrativa toda que a gente já viu, que há interferência estrangeira, e o Flávio Dino também adora falar isso, todos eles, a própria imprensa estatizada também, ai, olha lá, os Yankees estão interferindo na nossa soberania e tal, e tal, e tal. Sendo que interferência mesmo houve em 2022 com a USAID ainda sob Joe Biden. Barroso agradeceu publicamente, né? Barroso à frente do TSE, muito obrigado, a USAID. Agora fechou a torneira da USAID. Curiosamente, a América Latina começou a se endireitar, né? No duplo sentido, inclusive. Então, Paula, isso que o Flávio disse é muito correto. O Lula está isolado. No último programa que fizemos do De Leste a Oeste, nós mostramos 2 horas e meia exatamente sobre a geopolítica do Lula. O Lula absolutamente isolado na América Latina, mesmo diante dos companheiros, né? Cuba, Nicarágua, Venezuela, completamente isolado agora, isolado também no combate ao narcoterrorismo. O Brasil não entrou no escudo das Américas, uma coalizão que está tendo muito resultado. E o Lula não quis que os americanos colocassem o PCC e o Comando Vermelho na lista de narcoterrorismo. O escudo, os americanos colocaram, e agora 24 países do escudo das Américas endossaram e colocaram o Comando Vermelho e o PCC também na lista de narcoterrorismo. Ou seja, o Lula, ele está indo absolutamente não apenas contra o que os brasileiros querem. Claro que os brasileiros adorariam fazer parte dessa coalizão do escudo das Américas, Paula. Segurança pública, o cartel hoje, os cartéis no Brasil, a violência que é cometida contra a população com esses cartéis dominando morros do Rio de Janeiro, São Paulo, é uma pauta, não é nem da direita, é uma pauta do brasileiro. E o Lula deixou muito claro que não queria fazer parte do escudo das Américas e do combate ao narcoterrorismo. Porque, perdão, o que eles fazem no Brasil é terrorismo. É terrorismo em cima da população brasileira. Então, Paula, a guinada com Flávio Bolsonaro como presidente do Brasil não é só nas nossas políticas domésticas, com uma Daniela Marques, que vem da escola do Paulo Guedes, à frente da nossa economia, né? Um sopro de esperança. Nós vimos, o Piotr explicou ontem, como que o resultado do primeiro turno já ajudou a nossa economia, mas também, Paula, em relação ao mundo. Os discursos do Lula na ONU são discursos horríveis, né? São discursos que vão contra as democracias livres, contra as sociedades livres e democráticas no mundo. Portanto, Paula, a vitória do Flávio Bolsonaro, eu diria que é uma vitória nossa, do Brasil, do brasileiro, da nossa nação. Vamos sair do projeto de país, do projeto de poder, e vamos entrar no rumo de projeto de nação, que era muito o que o presidente Bolsonaro falava, mas vamos crescer muito também, Paula, sob os olhos do mundo. Muito, bastante, porque o mundo sabe que Lula anda com as ditaduras latino-americanas, africanas, com o Irã, com Xi Jinping e Vladimir Putin.
1: E o ministro do Supremo Tribunal Federal, Gilmar Mendes, arquivou um pedido de investigação por suspeita de estupro e suborno contra o deputado Alfredo Gaspar, vice na chapa de Flávio Bolsonaro à presidência. A decisão atende a um pedido da Procuradoria-Geral da República, que não encontrou elementos que justificassem a abertura de uma investigação. A acusação contra Gaspar foi feita pelo deputado Lindbergh Farias e pela senadora Soraya Tronic durante a sessão de encerramento da CPMI do INSS. Gaspar era o relator da comissão e pediu indiciamento de mais de 200 pessoas no relatório final. O deputado sempre negou as acusações e afirmou que era alvo de denunciação caluniosa. Lude, a gente traz essa informação, acaba de chegar aqui para a gente, e nós lembramos que a gente acompanhou bem de perto esse caso. Alfredo Gaspar, desde o início, quando saiu essa notícia, ele se colocou à disposição para prestar os depoimentos, né, para os esclarecimentos necessários, e disse que estaria inteira à disposição, inclusive, para fazer exames necessários de DNA, se fosse o caso. E agora, então, parece que está tudo esclarecido, mas o dano foi feito. O que, que pode ser feito a partir disso agora, Lude? Porque há um dano na reputação de Alfredo Gaspar.
0: Com certeza, Paula. Eu lembro que quando essa acusação, essa falsa acusação de estupro contra o Gaspar surgiu, foi na época em que ele foi anunciado como vice de Flávio. Então, ali, imediatamente, já surgiu tudo contra ele. O pessoal saca da cartola, né? Qualquer coisa. Se não tem algo contra uma pessoa, essas pessoas inventam. Igual aquela época lá do invente, use a criatividade contra a Oeste. É assim que acontece quando eles não têm alguma coisa contra a pessoa. Aí foi lá, se, é, salvo engano, foi o Lindbergh, né? Lindbergh e a Soraya Tronic, que fizeram essa, abre aspas, denúncia, e caiu lá com Gilmar Mendes. O Gilmar Mendes, né, de muito bom grado, recebeu essa petição, e agora o timing é bastante revelador, né? Por que que ele resolveu, nesse momento, arquivar alguma coisa contra o Alfredo Gaspar, que está aí na boca de virar o vice-presidente da República? Então, toda essa movimentação revela que o STF está entendendo que a vitória do Flávio Bolsonaro é iminente e o Gilmar está com medo.

0: STF. Agora, hoje o Gilmar Mendes tem uma coisa que o pessoal não está falando. Ele faz aniversário em 30 de dezembro de 2030. Então, a minha sugestão, né, o famoso fica a dica. Então, eu sugeriria que não se esperasse o Gilmar sair na expulsória de 75 anos, não, porque o Flávio não vai ter tempo de, no dia 30 de dezembro, ou seja, faltando um dia para terminar o mandato, não vai ter tempo de fazer ali uma escolha e fazer uma sabatina. Então, eu acho que o impeachment do Gilmar é muito mais vantajoso do que esperar o Gilmar sair na expulsória aos 75 anos. Aliás, ele está tentando até trapacear agora, passar a reforma do andador, né, a PEC do andador, para aumentar para 80 anos, porque ele não está conformado de ter que perder o poder dele aos 75 anos. Então é isso que vai acontecer. O próprio movimento do Temer, já se colocando de antemão do lado do Flávio Bolsonaro, já indica, né, o Temer é a raposa velha, ele sabe o que está fazendo. Ele está na política desde 1900 e lá vai bolinha. Ele sabe o que está fazendo, ele já farejou de que lado que está a vitória e já se colocou ali. Pelo que a gente viu, parece que a campanha do Flávio Bolsonaro negou que tenha pedido algum apoio ao Michel Temer. Parece que esse apoio foi espontâneo, foi voluntário. Então ele já farejou quem vai ser o vencedor e já se colocou ali de antemão querendo, né, pegar ali alguma boquinha, se dar bem em alguma coisa, né? Espero que a campanha do Flávio não dê nada ao Michel Temer, né? Que é simplesmente oportunista, viu para que lado que estava indo o vento e foi. Então é isso, é o Gilmar também da mesma forma igual o Temer, farejando, vendo para que lado que está indo o barco e já está querendo limpar o dele, mas todo mundo já viu, né, quem é o Gilmar e espero que ele não se livre do impeachment nos próximos 4 anos.
1: 19 horas 32 minutos, pausa rápida em Oeste Sem Filtro, a gente volta já.
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1: Agora sim, Augusto, vamos adentrar naquele assunto que você tinha Isso. feito menção, me lembrou no bloco anterior. Agora é a hora. O presidente Lula disse ser o único candidato antissistema. Ele discursou ontem durante uma reunião com aliados para traçar estratégias para o segundo turno das eleições.
4: Tem um candidato que é antissistema, que somos nós. Não tem outro candidato. e que estamos carregando

0: que estamos carregando nas costas, sabe, uma coisa muito grave, que é a promiscuidade que ficou estabelecida na Suprema Corte Brasileira depois dessa denúncia. É por isso que eu tenho falado, mas nós precisamos fazer outra reforma. E precisamos definir qual é o papel da sociedade nessa reforma.
1: Bom, Lula também afirmou que é preciso fazer, definir uma nova forma de escolha para os ministros do Supremo.
0: Nós precisamos definir concretamente como é que a gente vai escolher o ministro da Suprema Corte. É de interesse pessoal do presidente da República? É de pressão do Congresso Nacional? É de interesse do poder econômico? Não. Nós vamos ter governador da Paraíba. Nós vamos ter que conversar, João, a discutir com a sociedade qual é o critério que a gente vai escolher para indicar um candidato a ministro da Suprema Corte que o presidente da República manda para o Senado. E se ele vai ter mandato ou não?
2: Que cara de pau, desculpa.
1: Tem mais, espera aí, só para a gente chegar até o fim, segura um pouquinho as pontas aí, que a gente selecionou mais algumas declarações. O Lula também revelou uma estratégia para buscar votos no segundo turno. Correr atrás dos eleitores que não compareceram às urnas no primeiro turno. A gente lembra que, segundo o TSE, mais de 33 milhões de eleitores não votaram no último domingo.
0: 30 milhões de pessoas que não foram votar. O que aconteceu com essas pessoas? Eles perderam o sentido de responsabilidade? Eles não foram convencidos? Eles não gostam dos candidatos? Porque se fosse assim, teria surgido uma terceira via. E não surgiu terceira via. Nunca surgiu terceira via quando era nós do PSDB e não está surgindo agora a terceira via. E no mundo inteiro as eleições são polarizadas. O que nós temos é que tentar convencer por que 30 milhões de seres humanos não foram votar.
1: E o petista também afirmou estar convencido de que não há nenhuma razão para que ele não seja reeleito presidente da República.
0: Mas eu quero dizer para vocês que eu estou convencido que não há nenhuma razão para que a gente não seja eleito presidente da República no segundo turno. Não há nenhuma razão econômica, social, política. Não há nenhuma razão.
1: Pode escolher o que você quer comentar.
2: Olha,
1: Augusto Nunes.
2: Rapidamente.
1: A gosto do freguês.
2: Rapidamente. A maioria do povo brasileiro discorda dele.
3: Ponto.
2: Primeiro. Segundo, as regras já estão fixadas aí por critérios morais até para nomeação de um ministro do Supremo. Não pode, por exemplo, nomear o seu advogado, como fez o Lula. Não pode, por exemplo, se orgulhar de ter sido o primeiro a indicar um comunista, como o Flávio Dino. O povo discordou. Essa foi uma das razões da derrota. O povo corretamente enxergou o Supremo como parte do governo Lula. E ele quer fazer isso em debates. Não precisa de debate. O Lula discursando já fala o que já mostra que tipo de assunto ele vai abordar, que argumentos ele vai usar, e nenhum deles é aceito por um brasileiro honesto. Só isso. Agora, ele fingir que não tem o apoio de 6 ministros do Supremo, pelo menos, foram indicados pelo PT, por governos do PT. Ele tem a maioria, portanto, do Supremo. Está se queixando do quê? Ele não tem responsabilidade nisso? Claro que tem. Nomeou, toda a nomeação que ele fez foi oportunista e incorreta. Todas.
1: O Piotr disse que ele carrega nas costas a promiscuidade, está mais para o colo, né? A promiscuidade.
2: Quem será que ensinou a palavra para ele? Promiscuidade.
4: Não, ele embalou a promiscuidade do Supremo. Ele é dono também, ele é autor da promiscuidade do Supremo. Ele condecorou Alexandre de Moraes quando Alexandre de Moraes prendia pessoas sem estar ancorado no direito, ou seja, de forma abusiva e ilegal. Ele tomou cafezinho com Alexandre de Moraes dias atrás, e ele convidou o Alexandre de Moraes para tomar um cafezinho. Foi numa reunião na casa do Alexandre de Moraes, junto com o presidente do Senado, o Davi Alcolumbre. Sabe, é incrível como a cara de pau parece ser uma ferramenta, né? Ele usa isso, ele criticar o Supremo, o Lula criticar o Supremo Tribunal Federal, esse Supremo Tribunal abusivo, violento, institucionalmente violento, é dele. Ele é o Alexandre de Moraes, ele é o Gilmar Mendes, ele é o Flávio Dino. E o Flávio Dino, o Alexandre de Moraes e o Gilmar Mendes são o Lula. Acabou. Aí ele fala assim, não vejo nenhuma razão econômica para não...
2: Pilto, só para não esquecer. Além de tudo, ele é ladrão. O povo não gosta de ladrão.
4: E só voltou a ser presidente por causa do Supremo, segundo Gilmar Mendes. Senão estava na cadeia em Curitiba cumprindo pena. Era essa a decisão da justiça em três instâncias. Outra coisa. Ah, não vê nenhuma razão econômica? 82% de famílias endividadas, presidente, no seu governo. Outra coisa. Aumento da população de rua. As pessoas em situação de rua, como eles gostam de chamar, aumentou durante o seu governo. O senhor tem hoje uma dívida, saiu de 71,7% a relação dívida-PIB, está em quase 83%, em torno de 83%. Nenhum país teve uma evolução da dívida como no seu governo, presidente. E o senhor acha que isso não é um problema, isso é fake news, segundo o seu coordenador de campanha, é fake news, não tem nada a ver, bobagem e tudo mais. Está tudo aí. Aliás, nem as pessoas que estão recebendo Bolsa Família estão confiando no senhor, tanto que está reduzindo seu apoio, inclusive, em quem recebe esse assistencialismo que tenta sequestrar as pessoas. Presidente, podia pegar e abrir mão até de concorrer no segundo turno, se bobear, né? Porque com essa ideia, acho que não vai chegar longe, né?
1: Ana, para a gente fechar o assunto...
3: Eu não vou falar não, Paula. Eu vou deixar o Lula falar por mim. Sou o único candidato antissistema. Vamos então chamar o VAR.
0: O presidente do Tribunal Eleitoral, que teve uma coragem estupenda, que é um homem que teve um comportamento exemplar, que é orgulho de todo o Brasil. E não me importa se o Alexandre de Moraes é conservador, não importa se ele seja progressista, não importa se ele seja de direita, de centro, o que importa é que ele foi de muita coragem e muita dignidade na lisura e no compromisso de dirigir essas eleições. Então, fui visitar as instituições para provar a partir de agora. Vocês vão ter paz, porque vocês vão ser respeitados, porque esse país vai...
2: Pronto.
3: Passo para você, Paulo.
4: Pronto. Como é que é mesmo, Ana? Não interrompa, não interrompa o seu inimigo.
2: Não precisa de debate, dá o tempo todo para ele.
1: Agora me lembrei do tapinha da Janja, nas costas do Alexandre.
4: Tapão de bro ali.
2: Ele foi mesmo do palanque pro Dino.
1: Exato, é que a gente não tem mais tempo, mas podia resgatar. Porque ele agora está querendo os 45 de segundo tempo se descolar do Supremo Tribunal Federal. Mas tá tarde demais. Diga, Ana.
3: Amanhã eu vou trazer então, porque eu tenho 4 minutos... desse tipo de fala do Lula.
1: Pronto, ótimo. Tem outras, a gente inclui o tapão da Janja, ótimo, a gente vai lembrando aqui, no coletivo, a gente faz um piores, melhores momentos, a gente resgata então esse assunto amanhã, porque agora a gente precisa chamar o intervalo, a gente volta já.
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0: De volta em Oeste Sem Filtro. Agora, claro, é hora de compartilhar os vídeos da audiência, dar uma olhadinha quem esteve conosco nesta terça-feira.
1: Olá, pessoal da Oeste Sem Filtro. Meu nome é Eliel Vargas e estou falando da Finlândia, na expectativa de um futuro melhor para o nosso querido Brasil. Muito obrigado e parabéns pelo trabalho de vocês. Sucesso!
2: Me chamo Stein Oliveira, estou aqui com meu pai Rob Stein Correia e minha mãe Ana Lúcia Oliveira. Estamos cá em Portugal assistindo o canal Oeste. Ó. Vamos melhorar esse Brasil, que futuramente estou chegando aí, estou voltando. E graças a Deus, pelo menos um canal que passa notícia de verdade. Obrigado.
3: Oi, Revista Oeste, eu sou Lázio, aqui de Anchieta, Espírito Santo. Eu sou assinante da revista e eu não perco nenhuma programação da Revista Oeste. E a que eu mais gosto é do Oeste Sem Filtro.
0: Isso, agradecer o Lázio de Anchieta, no Espírito Santo, nosso assinante digital. A gente agradece a confiança. Deixa eu agradecer também o trio de Portugal. Aliás, tem muita gente de Portugal acompanhando o nosso programa diariamente. Um beijo especial aí para os nossos portugueses e os brasileiros, claro, que estão por lá. O Stein, Rob Stein e a Ana acompanhando o programa juntos. A gente agradece também o Eliel da Finlândia. Hoje estava bem internacional aqui a nossa participação. Agradece muito a audiência e mais uma edição de Oeste Sem Filtro fica por aqui. Na sequência, deixo você com o Alexandre Garcia, com seu comentário diário. Depois, você segue acompanhando a Força do Agro com Joyce Mafesoli. Vou me despedir, então, dos meus parceiros de bancada nesta noite. Gostei muito da paleta, hoje está bem vibrante, né? Então, achei que as meninas estão muito bem aqui. A Ludmila Lins Grilo, Ana Paula Henkel, Adalberto Piotto e Augusto Nunes, uma ótima noite, bom descanso. E a você que nos acompanha, obrigada pela companhia, uma boa noite e até amanhã.

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1: Boa notícia de hoje é que Flávio foi a Goiânia e lá, junto com Caiado, deram-se as mãos, levantaram-se os braços do lado da senadora recém-eleita, a Gracinha Caiado, mulher de Ronaldo, o Gustavo Gayer, e proclamaram a união de Caiado, pedindo aos seus eleitores. Caiado fez 2.600.000 votos. Só aí, né, se ele fosse dono dos votos dele, somaria com a diferença dos 2.200.000 de Flávio sobre Lula, já seriam aí 4.800.000 votos de diferença. Mas o PSD do Kassab, Kassab diz que liberou o PSD para apoiar quem quiser. Mas os eleitores de Caiado sabem agora que o seu candidato está apoiando o Flávio. Assim como o Zema foi além, né? O Zema tinha dito apoio qualquer um que seja contra Lula. Agora ele diz apoio Flávio, sim, dia 25, voto em Flávio. E eu vi que estão conversando com o Novo também, que é muito normal que o Novo de Zema apoie totalmente o eleitor do Novo. Entre Lula e Flávio, o perfil do eleitor do Novo é contra Lula, né? E Temer, interessante, né? Ontem Temer anunciou apoio a Flávio. Temer é o líder máximo hoje do MDB, que é um dos grandes partidos do país. Temer foi presidente da República. E um dia depois, o indicado por Temer para o Supremo, Alexandre de Moraes, aprova ou concede, atende a defesa de Débora do Batom e concede a ela uma progressão de semiaberto em que ela pode trabalhar. Mas isso é menos que a domiciliar que ela já tem, né? Acho que não vai fazer muita diferença para ela. Mas serve para a gente perguntar: o que ela está fazendo no Supremo? Ela é ministra? Ela era senadora, deputada, presidente da República, vice-presidente? Não, o que ela estava fazendo no Supremo? O que o Supremo estava fazendo com ela? Bom, a outra decisão de Alexandre de Moraes foi extinguir um processo, aquele em que o queixoso seria o delegado Schorr, que trabalhava com Alexandre de Moraes, por uma suposta campanha do Oswaldo Eustáquio, que está na Espanha, e do Alan dos Santos, que está na Flórida, contra o delegado Schorr. Extinguiu por falta de provas. Quer dizer que se abre um processo sem provas, né? E o que eles estão fazendo no Supremo também? Eles são deputados, senadores, ministros, presidente, vice-presidente da República. Ué, estão fazendo o que no Supremo? Será que o Supremo... A Constituição já fez 38 anos, o Supremo já devia saber o que é juiz natural, né? Pois é. E, por falar nisso, o ministro Cássio Nunes Marques recebeu um pedido de revisão do julgamento de Bolsonaro, por parte da defesa de Bolsonaro. Foi por sorteio? Não, ele recebeu por prevenção, porque ele já tinha sido sorteado por um caso semelhante ligado a Bolsonaro, a defesa de Bolsonaro. Então, assumiu isso, disse que vai consultar, como de praxe, a Procuradoria-Geral da República sobre o que acha disso, depois manda para o Supremo. A defesa de Bolsonaro alega todas as ilegalidades, a falta de amplo direito de defesa, a coação do delator premiado Coronel Cid, né, que o Exército deixou prender, né? Poderia ter tido um outro tratamento que não houve, mas enfim... Tá tudo complicado, né? O Coronel Cid também não tem nada a ver com o Supremo, e muito menos Bolsonaro, que não era mais presidente, um ex-presidente, né? No dia 8 de janeiro ele era ex-presidente. Assim como Lula, como ex-presidente, foi julgado na primeira instância federal em Curitiba. Bolsonaro deveria estar na primeira instância federal em Brasília. O que é que ele está fazendo lá? Pois é tudo ilegal. Bom, mas enquanto isso, o coordenador da campanha de Flávio, o brilhante senador Rogério Marinho, foi fazer uma visita para o presidente do Supremo, ministro Fachin. Foi externar a preocupação dele de outros ministros do Supremo, Dino, Gilmar, Moraes, estarem se metendo no TSE, na Justiça Eleitoral, que é outro âmbito, é quem organiza a eleição. Eles não organizam a eleição, mas não tem nada a ver com isso. E reclamou, certamente, que os três estavam entrando nisso com um viés político-eleitoreiro, né? Se metendo em assuntos que não são da alçada dele. Aliás, isso é muito comum, virou rotina, porque a nação ficou silente, omissa, principalmente por seus porta-vozes, que são os integrantes do jornalismo brasileiro, né? E aí está aí o que aconteceu. Faltaram editoriais, né? Agora tem, né? Quando perceberam a areia movediça onde já estávamos nos metendo. Mas, enfim, pelo jeito foi um encontro bem cordial, porque ao sair, Rogério Marinho disse que falou para Fachin que não há nenhum ânimo de vingança do bolsonarismo. E muito menos de omissão. Ou seja, não vão se omitir diante do Taiaiá, diante do contrato com Forcaro, essas coisas óbvias que até as pedras das ruas sabem, conhecem e estão gritando. Não sei se você já ouviu as vozes das pedras das ruas. Elas gritam diante da obviedade, da imoralidade. E o artigo 37 da Constituição diz que o serviço público tem que se caracterizar pela moralidade. E o artigo 101 da Constituição diz que o ministro do Supremo tem que ter reputação ilibada. Não é? Bom, o que mais que temos aqui? Pois é, Lula, durante todo o seu terceiro mandato, que é o atual, ficou calado e não cumpriu o juramento que fez de defender a Constituição. Pois agora ele está fazendo declarações críticas ao Supremo, agora, depois do primeiro turno. Eu anotei aqui as coisas que ele disse, né? Enquanto alguns ministros rasgavam a Constituição, substituíam a Constituição, se mostravam maiores que a Constituição, né? Mudavam a Constituição como se constituintes fossem. O presidente que jurou defender a Constituição perante o Congresso Nacional estava calado. E agora ele disse que a Suprema Corte não tem credibilidade, não se aceita promiscuidade no Supremo, certamente pensando em Forcaro, né? O corporativismo tomou conta, deveria haver limite de mandato, né? Os ministros da Suprema Corte não estão acima da lei, tudo isso é o Lula falando, e que a Suprema Corte está sob a desconfiança da sociedade. Temos que encarar isso na campanha de 20 dias que tem pela frente. Ele vai entrar em campanha contra o Supremo agora para ver se consegue voto. Faz qualquer negócio. É incrível. Bom, não tenho notícia agora lá do Ruas, mas o garotinho desistiu. O Ministério Público Eleitoral comunicou ao TSE que concorda com a desistência. Né? E também opina por não aceitação do recurso. Se alguém não aceitar a desistência, o Ministério Público Eleitoral não aceita, opina contra o recurso de garotinho. Então, não tem jeito. Não tem outra saída senão anular os votos de Garotinho e confirmar a eleição de Douglas Ruas no primeiro turno, mais um governador do PL que decide em primeiro turno. Agora são 6, né? De Brasília, Alexandre Garcia.
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4: Do mar para a lavoura. Como a nova linha de bioestimulantes à base de algas marinhas da Acadian promete revolucionar a nutrição das suas plantas, no programa de hoje conheça os novos biofertilizantes que estão conquistando o mercado agrícola, fortalecendo a raiz das lavouras e blindando a produtividade contra o clima incerto.
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4: Bruno Carlotto, gerente de marketing estratégico da Acadian para Brasil, Paraguai, Argentina e Uruguai. É um prazer recebê-lo, Bruno.
5: Muito obrigado, Joyce. Obrigado pela oportunidade de estar falando um pouco com vocês.
4: Os bioestimulantes vêm ganhando espaço na agricultura moderna. Com o mercado em ritmo acelerado de crescimento, a Acadian lançou uma nova linha de bioestimulantes à base de alga marinha. Os novos produtos agora estão registrados na categoria de biofertilizantes. O que está impulsionando o crescimento do mercado de bioestimulantes, Bruno?
5: O mercado de bioestimulantes cresce aí nos últimos 5 anos a uma taxa de 10% ao ano. E as nossas perspectivas são que esse crescimento vai seguir nesse patamar de 10% ao ano até pelo menos 2030, 2031. Isso faz com que a gente acredite muito nesse mercado, né? O mercado brasileiro ele tem adotado muito esse tipo de produto, né? Por conta do reflexo em produtividade. Além disso, a qualidade dos produtos que tem entrado no mercado também tem mostrado bastante consistência. E isso traz uma confiabilidade no produtor, principalmente quando ele pensa no plano da safra e em reflexo em produtividade, que é o que ele mais procura aí, toda vez que ele planta a sua cultura.
4: O que muda aí entre bioestimulante e biofertilizante para o produtor com essa nova classificação?
5: Excelente, isso é um ponto muito importante, porque antigamente os fertilizantes eram classificados como fertilizantes organominerais. Isso, você conseguia colocar no mercado um produto com as garantias de nutrientes dentro da sua formulação e ele era classificado como fertilizante organomineral. Essa nova classificação para biofertilizante faz com que esses produtos registrados, assim, eles tenham que apresentar provas ao Ministério da Agricultura, apresentar de fato um efeito bioestimulante ou um efeito fisiológico na planta, comprovadamente testado. Isso traz ao produtor uma confiança muito grande de que quando ele está usando esse tipo de produto com esse registro, ele tem aí um aval técnico e de registro muito forte para que a consistência desse produto se apresente ou o resultado desse produto se apresente de fato no campo quando aplicado.
4: O Bruno, o Brasil representa metade do mercado latino-americano de bioestimulantes. Esse protagonismo aí do Brasil, o que explica isso? É o produtor brasileiro, ele está mais aberto para novidades, para testar, para experimentar?
5: Sim, o mercado brasileiro ele gosta de novidades, né? Ele traz para dentro do mercado produtos novos sempre que possível, né? E o produtor brasileiro ele é um produtor que é aberto à inovação. E essas inovações, elas vêm crescendo a cada ano, né? Novas empresas têm entrado no mercado, produtos cada vez mais sustentáveis têm entrado no mercado, e o produtor tem visto isso com bons olhos, né? Então, esse mercado brasileiro, principalmente em termos de exportação, né? A qualidade dos produtos para exportação é muito importante. Então, trazer produtos novos e fazer com que se tenha uma qualidade, não só a quantidade de produtividade, mas quando a gente pensa em produtos de valor agregado, como frutas, hortifruti, né? De maneira geral, isso aí também requer uma qualidade. E aí o produtor está apto a trazer novas tecnologias para essa produção.
4: O Bruno, que culturas que aí estão mais utilizando os bioestimulantes hoje no Brasil? Tem algumas assim específicas que se adaptam mais ou é de uma forma geral?
5: A nossa experiência traz principalmente soja, né? Soja é o grande cultivo do Brasil. A gente não pode pensar no mercado agrícola brasileiro sem colocar soja como uma das culturas principais, principalmente pela área e pela importância que ela tem no mercado brasileiro. Mas quando a gente fala em cana-de-açúcar, por exemplo, é uma cultura que adota muito bem produtos biológicos, tem uma adoção excelente de produtos naturais. E aí a gente vai também, como eu falei, para frutas, né? Frutas de exportação, café. Café é uma cultura que tem absorvido bastante esse tipo de produto, né? E a gente traz também a parte de HF, onde a gente tem exportações também de produtos HF para o mundo inteiro. Então isso, de modo geral, o Brasil absorve muito bem esse tipo de produto. Eu acho que não existe uma cultura ainda que não adotou bioestimulação de plantas ainda no seu papel produtivo, né?
4: De espécies de algas, mas tem uma, Ascophyllum nodosum, não sei se eu pronunciei certo. O que torna ela como uma matéria-prima tão valorizada para a agricultura?
5: Então, qual que é o diferencial dessa alga Ascophyllum nodosum, né? Ela, principalmente, é o ambiente onde ela cresce, né? No ambiente que ela cresce, no Atlântico Norte, onde a gente faz a colheita dela, é um ambiente onde a gente tem uma variação de maré durante o dia. Então, parte do dia a maré sobe e a alga fica submersa, parte do dia a maré baixa e ela fica exposta, né, sem água. Além disso, durante o ano, o inverno lá é muito rigoroso, né, vai chegar até menos 30, 35. E o verão também é bastante quente, né, chegando aí também a 30 graus. Isso durante milhares e milhares de anos, essa alga vem se adaptando e esses mecanismos de adaptação dela é o que a gente quer retirar, né, e colocar num produto para que esses mecanismos também ajam dentro das plantas quando aplicado. Então, o principal diferencial é o local onde a alga cresce, né, principalmente a espécie da alga e o local onde ela cresce. O segundo é a forma da colheita, que a Acarian tem uma colheita específica. E, além disso, o processo de extração dos bioativos, né. Esses bioativos que a gente extrai da alga, e aí a Acarian tem uma extração prioritária aí, que há 45 anos fazendo isso, esses bioativos que vão fazer com que as plantas tenham bioestimulação, né? Então a gente promove essa bioestimulação através da redução de estresse, através da promoção de enraizamento, através da promoção de engalhamento das plantas e também é reflexo em produtividade. Então essa alga é diferencial por conta da qualidade dos bioativos que ela traz dentro dela e a qualidade da extração que a Acadian faz também é super importante nesse momento, para que tenha um produto de qualidade e um resultado consistente aí durante vários e vários anos, que é o que a gente tem contestado no mercado.
4: Os benefícios no uso de bioestimulantes à base de alga. Explica para nós aí, pro produtor, pro público urbano entender aí a diferença.
5: Perfeito. Como eu falei, esses bioativos que tem dentro da alga, a gente, de uma forma, de uma extração específica da Acadia, a gente retira esses bioativos com a melhor qualidade possível e esses bioativos estão dentro do produto. Quando aplicados na planta, esses bioativos vão fazer a bioestimulação e essa bioestimulação também reduz estresse, além de promover o crescimento da planta, ela reduz os estresses. E aí quando a gente fala em estresse, né, a gente sabe que a planta ela está todo momento se adaptando ao ambiente onde ela está. Então, se há temperatura alta, ela se adapta, se há radiação alta, ela tem que se adaptar, se há período de secas, ela tem que se adaptar para passar por esse período, né? Isso tudo é estresse, né? E o estresse gera radicais livres, né, ou espécies de oxigênio reativo, né? É um termo mais técnico, mas de forma geral, o produto vai fazer com que reduza esse estresse e a planta consiga passar por esse período mais facilmente, né? Se recuperar também desse período mais facilmente. E isso reflete, consequentemente, em produtividade, né? Que é o que a gente busca no final do dia.
4: Estimulantes, eles substituem os fertilizantes e defensivos químicos ou atuam de forma complementar?
5: Perfeito. Não, eles atuam de forma complementar, né? A gente tem vários testes mostrando a combinação dos produtos defensivos agrícolas químicos, né, junto com a nossa tecnologia. Então, redução de estresse por herbicida, redução de estresse por fungicida, isso faz com que a planta tenha um metabolismo mais ativo por mais tempo, né? Então, consiga metabolizar esse ativo químico mais facilmente e aí a planta passe por esse período aí, refletindo em produtividade no final, né?
4: Mas é uma tendência cada vez mais a utilização de bioestimulantes, dos biológicos, acabarem substituindo aí, de fato, os químicos. E essas tecnologias contribuem para uma agricultura mais sustentável, né, Bruno? E regenerativa, porque quando a gente usa a natureza a favor da própria natureza, a gente sabe que os resultados são muito mais eficientes, né?
5: Com certeza, Joyce. E é um ponto importante que a nossa matéria-prima ela é natural, né? A gente coleta ela do ambiente onde ela se cria, né? Então a gente não cultiva essa alga. Essa alga não é cultivada em outra região do mundo que não no Canadá, né? No Atlântico Norte. E isso faz com que a sustentabilidade seja um core da companhia, né? Você tem uma colheita dessa alga, em menos de 24 horas a gente processa essa alga, faz o extrato dela. Isso vira um produto e o produto já está pronto para ser aplicado. Então, muito natural. E outro ponto interessante que você tocou, Joyce, com relação aos biológicos, a gente tem muitos, muitos resultados mostrando a interação com o biológico também. Então, é um produto natural, né, sem o micro-organismo, que é o nosso extrato de alga, com o micro-organismo, e aí faz uma promoção de estímulo do micro-organismo biológico e aí uma melhora da eficiência do biológico na sua ação que se propõe, né? Então, tanto na combinação com químico, quanto na combinação com biológico, o produto se encaixa muito bem, de forma natural e sustentável, aí, promovendo um resultado consistente aí, que a gente tem vários anos trabalhando em cima disso.
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4: É importante a gente falar aqui até para os pseudos ambientalistas que estão aí de plantão. Em outra conversa com a Cádia, nós já abordamos isso, não existe o risco de acabar com as algas, né? Você frisou que só tem esse local específico onde existe esse tipo de alga, mas não explica qual que é o processo. Você colhe a alga, colhe o bioativo, mas a alga continua, vai se reproduzindo, não tem risco de acabar com elas, né?
5: Não, com certeza não, Joyce. A Cadian tem aí uma série de licenças para que possa colher essa alga. Você não pode chegar no meio ambiente e fazer uma colheita dessa alga simplesmente e produzir o produto. A gente tem 45 anos, como eu falei, trabalhando nisso, né? E a gente tem 80% das licenças do mundo para fazer a colheita dessa alga. Então, toda colheita que a gente faz, ela é auditada, né? A gente não pode colher toda a alga, é uma parte específica da alga, uma porcentagem específica que a gente colhe, justamente também por conta da qualidade dos bioativos, né? Então, a mesma área que é colhida num ano não é colhida no próximo para que a alga consiga se regenerar. E isso tudo auditado pelos órgãos ambientais e órgãos da auditoria da região que a gente tem lá no Canadá. Então, fiquem tranquilos, a alga não vai acabar, a gente tem recurso bastante, né? Inclusive, nos últimos anos, a Acadian mesmo faz um relatório sobre o crescimento populacional dessa alga e a gente vê que a população vem crescendo ao invés de diminuir, né? Então, a gente está muito tranquilo quanto a isso e cumpre todos os papéis ambientais necessários.
4: 5 anos não são 45 dias e a legislação é tão rigorosa em todos os lugares, né? E claro, se tem as licenças, se tem as auditorias, é porque está tudo conforme o que exige a lei. E por falar em legislação, como que ela enquadra os produtos da Acadian como biofertilizantes, né? Oferece uma maior segurança aos produtores?
5: Perfeito. Esse enquadramento a gente conseguiu nesse ano, né? Foi um trabalho bastante grande que a gente fez e tomou frente disso, né? Porque os nossos produtos são naturais, eles promovem bioestimulação. E o Ministério da Agricultura tem uma portaria onde a gente consegue protocolar esse registro como biofertilizante. Tanto para nós que conhecemos o produto e temos confiança nele, sabemos que ele promove esse efeito bioestimulante, isso a gente queria passar para o produtor uma confiança maior. E o Ministério da Agricultura também atesta de que o produto faz o papel que se propõe, né? Ou o papel que a Acadian também tem comentado no mercado. Então, isso tem uma cadeia de confiabilidade que nos traz um interessante posicionamento frente a isso. A gente falava bastante que nossos produtos têm efeito de biofertilizante, de bioestimulante, mas agora a gente tem um atestado aí de registro desse produto nessa classificação, que nos deixa muito contente e honrado de estar nesse mercado com uma qualidade acima da média nacional.
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4: Essa nova linha de produtos amplia o uso, né? Desde o tratamento das sementes até a aplicação foliar no solo. Fala um pouquinho da importância de oferecer soluções para diferentes fases do cultivo.
5: Excelente. Joyce, o portfólio da Acad ele tem aumentado, né? Principalmente esse ano a gente está trazendo dois novos produtos que já são conhecidos fora do Brasil. Eles já são utilizados na América Latina, além do Brasil, né? E a gente traz esses produtos que são os produtos que fazem um efeito mais de indução natural de hormônio vegetal. O que, que significa isso, né? Ele vai trazer um reflexo de indução hormonal na planta. Então faz um crescimento principalmente voltado mais à indução de citocinina, né? Que é um hormônio também do crescimento, e faz com que a planta tenha efeitos de melhora de vigor, melhora de engalhamento, melhora de enraizamento. Isso aí promove produtividade, consequentemente, no final. E a gente tem testado isso há vários anos e agora a gente entende que é um momento certo para entrar no mercado brasileiro. Além de, a gente tem uma formulação específica para aplicação no solo. É um produto que vai trazer uma formulação em pó e essa aplicação desse produto faz com que as plantas, principalmente as plantas perenes, né, e aí a gente fala de citros, café, floresta, a gente tem também uns resultados muito interessantes, e cana-de-açúcar também, faz com que as plantas elas acumulem reservas para que passem por períodos de seca compridos, assim, vamos dizer assim. Então elas têm esse acúmulo de reserva inicial na pré-seca e posterior à seca, quando voltam as chuvas, essa retomada do desenvolvimento é mais rápida. E isso faz com que a planta passe por esse período mais tranquilamente, né, e retorne depois com uma brotação mais vigorosa. Esses são dois principais produtos que a gente está lançando, mas o nosso portfólio também tem formulações diferenciadas para tratamento de sementes, para aplicação do suco, e a gente vem aí com um portfólio renovado aí nos próximos anos e está muito, muito contente e muito, com muita energia para esse mercado brasileiro aí, que tem crescido bastante essa aplicação de bioestimulantes, né?
4: Agora é o momento de sabermos quem está lucrando com o agro, com o Celso Ricardo. Seja muito bem-vindo, Celso.
10: Oi, Joyce. Prazer estar contigo de novo no programa aí. Muito obrigado pela oportunidade.
4: A reforma agrária volta à pauta do governo Lula com promessas de acelerar a desapropriação de terras, inclusive as produtivas. Mas já foi provado que esse modelo não funciona e, mais uma vez, quem paga a conta é o produtor rural. Celso, explica por que a insistência de um modelo que já se provou falho.
10: Joyce, muito falho. E, infelizmente, nós estamos falando de um país que vive a ideologia política em primeiro lugar. E eu explico. Essa reforma agrária, tão falada no Brasil há muitos anos, deveria ser um projeto social, né? Buscar, através da necessidade das pessoas, né, que querem produzir, fornecer um lote de terra para que elas pudessem produzir e se sustentar através da sua produção e comercialização. Só que ao longo dos anos a gente viu que a história não é bem assim. Tanto é que já foram destinados 88 milhões de hectares para a reforma agrária E quando a gente faz um comparativo, né, com a área da agricultura que foi destinada para o cultivo de grãos, foram 83,5 milhões de hectares. Então, o que foi para a reforma agrária foi muito maior do que para o cultivo de grãos. E quando a gente analisa na economia produtividade versus resultados financeiros, todas essas terras destinadas para a reforma agrária, até hoje, praticamente, Joyce, não deram resultados.
4: E quanto o contribuinte brasileiro já pagou pela reforma agrária e qual foi o retorno?
10: Joyce, infelizmente, esse

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4: Opa, cheguei! Estou aqui eu mesmo, seu amigo Jorginho Amaral, e mais uma edição do programa Gospel Retro. Muita música gospel a partir de agora aqui na sua rádio, tá bom? Então chega mais, vem comigo que tá começando!
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1: Só música boa vai rolando aqui no programa Gospel Retrô. 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